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1: E lá se foi, lá se vai a edição de número 656 do seu podcast Dance Play. 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
2: 21 horas e 5 minutos.

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4: 21 horas e 17 minutos.

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Folic fechando essa hora aqui na Inspira, faz bem ouvir, daqui a pouquinho tem um esquenta do sábado à noite chegando, segue aí a gente no Instagram, Inspira FM, já já dance sem parar.

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2: Olá, excelente noite pra você. Eu sou o Márcio Cruz, continuo por aqui na Inspira porque faz bem ouvir. E agora os clássicos, aquele passeio, aquela viagem musical, anos 70, 80, 90, anos 2000, é o Dance Sem Parar, o esquenta do sábado à noite. Pra começar os trabalhos aqui, tem ABBA.
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Essa primeira hora aqui do Dance Sem Parar é o esquenta do sábado à noite. Bem-vindo, bem-vindo a você que tá chegando, você que ligou o rádio, você que se conecta pelo aplicativo, pelas redes sociais também, Inspira FM. Já já a gente volta aqui com essa viagem musical.

0: Black Box. Essa é a Inspira FM, faz bem ouvir, é o Dance Sem Parar e o Esquenta do Sábado à Noite. Gypsy Kings.
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Essa é a Madonna aqui no Dance Sem Parar. Sucessos dos anos 70, 80, 90. A gente passeia pelos anos 2000, uma viagem musical nesse sábado à noite. Casey and the Sunshine Band.

Maria Santíssima, que em vossa imagem milagrosa de Aparecida espalhais inúmeros benefícios sobre o Brasil. Eu, embora indigno de pertencer ao número dos vossos servos, mas desejando participar dos benefícios da vossa misericórdia, prostrado a vossos pés, consagro-vos o entendimento para que sempre pense no amor que mereceis. Consagro-vos a língua para que sempre vos louve e propague a vossa devoção. Consagro-vos o coração para que depois de Deus vos ame sobre todas as coisas. Recebei-nos, ó Rainha incomparável, o ditoso número dos vossos servos. Acolhei-nos debaixo da vossa proteção. Socorrei-nos em nossas necessidades espirituais e temporais, e sobretudo na hora da nossa morte. Abençoai-nos, ó Mãe Celestial, e com vossa poderosa intercessão fortalecei-nos em nossa fraqueza, a fim de que, servindo-vos fielmente nesta vida, possamos louvar-vos, amar-vos e render-vos graças no céu.

Virgem Imaculada, abençoai esta água e fazei que ela nos recorde o nosso batismo, para que, purificados de nossas faltas, vivamos como cristãos, membros da vossa igreja, e cheguemos um dia à vida eterna. Por Cristo nosso Senhor.

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1: Meia-noite e 6 minutos.
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tinha suspirado, tinha beijado o papel devotamente. Era a primeira vez que lhe escreviam aquelas sentimentalidades. E o seu orgulho dilatava-se ao calor amoroso que saía delas, como um corpo ressequido que se estira num banho tépido. Sentia um acréscimo de estima por si mesma e parecia-lhe que entrava enfim numa existência superiormente interessante, onde cada hora tinha o seu encanto diferente, cada passo conduzia a um êxtase e a alma se

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Sucessos de hoje e do passado pra você recordar. Aperte o cinto e boa viagem. 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

Ó Maria Santíssima, que em vossa imagem milagrosa de Aparecida, espalhais inúmeros benefícios sobre o Brasil. Eu, embora indigno de pertencer ao número dos vossos servos, mas desejando participar dos benefícios da vossa misericórdia, prostrado a vossos pés, consagro-vos o entendimento para que sempre pense no amor que mereceis. Consagro-vos a língua para que sempre vos louve e propague a vossa devoção. Consagro-vos o coração para que depois de Deus vos ame sobre todas as coisas. Recebei-nos, ó Rainha incomparável, no ditoso número dos vossos servos. Acolhei-nos debaixo da vossa proteção. Socorrei-nos em nossas necessidades espirituais e temporais, e sobretudo na hora da nossa morte. Abençoai-nos, ó Mãe Celestial, e com vossa poderosa intercessão, fortalecei-nos em nossa fraqueza, a fim de que, servindo-vos fielmente nesta vida, possamos louvar-vos, amar-vos e render-vos graças no céu por toda a eternidade.

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1: Adio Tore Nostri, Nomine Domini, Domine Quisaldi, Oraciona Meio, Domine Zobispo, Oremos Deus, Turvés, Santos, Criaturas Vista, Préstimo Legem, Edio Nantar, Dentua, Santa Principia, Ser Cristo, Nome Nosso, Amém. Benedicta Dini Potente, Pater, Espírito Santo, Descente Vós, Mare de Sempre, Amém.

0: Produção Milícia da Imaculada.
1: Neste domingo, a Igreja Católica celebra a solenidade de São Pedro e São Paulo, cujas vidas foram transformadas após conhecerem Jesus. Foram pilares na formação do novo povo de Deus. Pedro, um pescador, deixou tudo para seguir Jesus e certa vez testemunhou: "Tu és o Messias, o Filho de Deus vivo." Mesmo com limitações de entender a grandeza da proposta de Jesus, recebeu a tarefa de coordenar a Igreja nascente, sendo o primeiro Papa. Paulo, perseguidor dos cristãos, encontrou-se com Jesus a caminho de Damasco e tornou-se o maior missionário de todos os tempos. Ele afirmou: "Já não sou eu que vivo, mas é Cristo que vive em mim. Ai de mim se eu não evangelizar. Combati o bom combate, completei a corrida, guardei a fé." Hoje, oremos para que Maria, que recebeu do Filho na cruz a autoridade para ser mãe da Igreja, zele pelo Papa Leão XIV e cuide para que os filhos vivam a unidade na fé. Que Maria nos faça sentir vivamente sua presença para contemplar com um renovado olhar o rosto de Jesus no caminho diário do Santo Evangelho. Consagremos-nos a ela pedindo que vivamos a humildade profunda da sua fé obediente, que acolhe em si o que não entende no agir de Deus, deixando que deseja Ele quem abre sua mente e coração. Consagremos-nos a ela pedindo que vivamos a humildade profunda da sua fé obediente, que acolhe em si o que não entende no agir de Deus, deixando que seja Ele quem abre sua mente e coração. Amém.
0: Elevemos nosso pensamento a Deus e oremos. Louvemos ao Senhor. Louvemos ao Senhor desde os céus. Louvai-os nas alturas. Louvai-o todos os seus anjos. Louvai-o todos os seus exércitos. Louvai o sol e lua, todas as estrelas luzentes, as águas que estão sobre os céus. Louvemos o nome do Senhor. Ave Maria, cheia de graça, o Senhor é convosco. Bendita sois entre as mulheres.

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1: 6 horas e 3 minutos.

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0: Só Libões, o homem apaixonado leva uma verdadeira vida de cão.
1: É brincadeira, hein? Traz alguma coisa aí pra nós beber, garçom.

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Bendito Deus e Pai de nosso Senhor Jesus Cristo, o qual nos abençoou com todas as bênçãos espirituais aos lugares celestiais em Cristo, como também nos elegeu nele antes da fundação do mundo, para que fôssemos santos e irrepreensíveis diante dele em caridade, e nos predestinou para filhos de adoção por Jesus Cristo para si mesmo, segundo o beneplácito de sua vontade, para louvor e glória da sua graça, pelo qual nos fez agradáveis a si no amado, em quem temos a redenção pelo seu sangue, a remissão das ofensas, segundo as riquezas da sua graça, que ele tornou abundante para conosco em toda a sabedoria e prudência. Livro de aos Efésios, capítulo 1, versículo 3 ao 7. Muito bom dia, que a paz de nosso Senhor Salvador Jesus Cristo reine em seu lar, os de sua casa, toda a sua família. Eu sou o pastor Sabino Ferracini, estarei aqui até às 8h30 da manhã, falando aí do amor de Deus ao seu coração. Também lembrando a todos, hein? Aquele que faz com que o programa A Voz da Verdade venha abençoar o seu domingo, que venha trazer aí as mais ricas bênçãos celestiais de sua vida, é o Tarcísio, sempre conosco aí do outro lado do aquário, fazendo a programação chegar aí, abençoando a sua vida, o seu lar e toda a sua família. Eu quero mandar a paz do Senhor também aos nossos irmãos assíduos, todos os domingos estão com o seu rádio ligado neste exato momento, ouvindo a programação. Nossa irmã missionária lá de Casa Branca, nossa irmã Poliana, também a nossa irmã Edilene, o nosso irmão Almir, cidade de Casa Branca, também aqui em Espírito Santo Piau, nossa irmã missionária Maria Pardina, hein, fazendo o seu café da manhã e ouvindo a programação. Deus abençoe a nossa irmã Maria também, o seu lar, toda a sua família. E todos os nossos irmãos aí de outros ministérios, né? Você católico, você espírita, você de outro ministério, que nos dá a honra aí de estarmos chegando aí com o programa Voz da Verdade, Deus falando aí no seu lar e na sua casa, sua família, trazendo aí a bênção celestial para a sua vida. Nós já vamos ouvir aí o primeiro hino dessa programação para o nosso elevo espiritual desta manhã.

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Muito bem, amados ouvintes, estamos aí nos últimos preparativos para o 7º aniversário da Amada Igreja Apostólica a Doutrina de Jesus. E você que é católico, você é espírita, você que é de outro ministério, é o nosso convidado especial para estar conosco aí nesse próximo dia 11 de julho, a qual estaremos ali reunidos para adorar, para agradecer ao Senhor por tantas bênçãos, livramentos, curas divinas e milagres que Ele tem operado aí em nossa vida e toda a nossa família. O local, ele é bem amplo, você pode estar ali se dirigindo com a sua família para receber a bênção do Senhor. Presença já confirmada, pastor Roberto Santos, cidade de Mogi Guaçu. Nós temos também várias caravanas já convidadas, pastor Arley, cidade de Tapira, também os irmãos da cidade de Mogi Guaçu, os irmãos de Casa Branca, já confirmado a presença com as suas caravanas. E você não vai ficar de fora, hein? Ficar de fora é perder a bênção do Senhor. Estaremos ali numa noite abençoada, onde Deus está falando conosco através da sua palavra, revelações do Espírito Santo e milagres, maravilhas, sinais, prodígios. Local da sua bênção, da sua vitória, Rua São Vicente, número 52, na Vila São Pedro, ao lado do estacionamento do Isopor. Você não pode ficar de fora. Ficar de fora é perder a vitória, a bênção do Senhor, ouvintes. Então vem estar conosco, aonde você vai ser bem recebido e o milagre vai acontecer na sua vida. Eu quero deixar já o texto sagrado da palavra do Senhor para a nossa meditação deste domingo. Segundo aos Coríntios, capítulo 1, versículo 3 a seguir, que diz assim: Bendito seja o Deus e Pai de nosso Senhor Jesus Cristo, o Pai das misericórdias e o Deus de toda a consolação, que nos consola em toda a nossa tribulação, para que também possamos consolar os que estiverem em alguma tribulação, com a consolação com que nós mesmos somos consolados de Deus. Porque como as aflições de Cristo são abundantes em nós, assim também a nossa consolação sobeja por meio de Cristo. Mas se somos atribulados, é para que a vossa consolação e salvação, ou seja, somos consolados para a vossa consolação, é a qual se opera, suportando com paciência as mesmas aflições que nós também padecemos. E a nossa esperança acerca de vós é firme, sabendo que como sois participantes das aflições, assim o sereis também da consolação. Porque não queremos, irmãos, que ignoreis a tribulação que nos sobreveio na Ásia, pois que fomos sobremaneira agravados mais do que podíamos suportar, de modo tal que até a data da vida desesperamos. Mas já em nós mesmo tínhamos a sentença de morte, para que não confiássemos em nós, mas em Deus que ressuscita os mortos, o qual nos livrou de tão grande morte e livrará, em quem esperamos que também nos livrará ainda, ajudando-nos também vós com orações por nós, para que mercê que por muitas pessoas nos foi feita, por muitas também sejam dadas graças ao nosso respeito. Muito bem, mas ouvintes, a palavra consolar aqui, ela significa colocar-se ao lado de uma pessoa, encorajando e ajudando em tempos de aflição. Deus, ele desempenha incomparavelmente esse papel, pois ele envia aos seus filhos o Espírito Santo, que é o chamado Consolador. O apóstolo Paulo, ele aprendeu nas suas muitas aflições que nenhum sofrimento, por severo que seja, poderá separar o crente dos cuidados e da compaixão do seu Pai Celeste. Romanos 8:35-39. Deus, às vezes, permite que haja aflições em nossa vida, a fim de que, tendo experimentado seu consolo, possamos também consolar os outros nas suas aflições. Do começo ao fim desta epístola, Paulo, ele ressalta que a vida cristã envolve sofrimento, que deve ser considerado como uma participação ou comunhão com Cristo no sofrimento e com seu povo e favor do seu povo, devido à tragédia do pecado no mundo. Mateus 25:42-45, Romanos 8:22-26. O nosso sofrimento, ouvintes, não é primeiramente motivado por desobediência, mas constantemente causado por Satanás, pelo mundo e pelos falsos crentes, à medida que participamos da causa de Cristo. O crente fiel, vivendo em obediência e comunhão com Cristo e amado por Ele, ainda assim pode passar por experiências envolvendo perigo, medo, ansiedade, desespero e desesperança,
circunstâncias estas que nos oprimem além da nossa capacidade humana de resistir. Quando aflições severas ocorrem em nossa vida, não devemos pensar que Deus nos abandonou ou deixou de nos amar. Ao invés disso, devemos lembrar-nos de que essas mesmíssimas coisas aconteceram aos fiéis servos de Deus nos tempos do passado. Deus permite essas provações desalentosas a fim de que Cristo se aproxime de nós e, à medida que olhamos para Ele com fé, leve-nos à vitória completa. Um princípio bíblico comprovado é que nossas orações pelo próximo liberarão o poder e a atuação de Deus na vida de outras pessoas. Por causa disso, devemos nos animar e interceder por aqueles que enfrentam necessidades. Romanos 1 ao 9 e Efésios 1:16, Filipenses 1:3, Colossenses 1:3. Muito bem, amados ouvintes, aí a palavra de Deus falando aí profundamente ao nosso coração. Quero pedir para o Tarcísio aí rapidamente preparar aí um testemunho de bênção. É os milagres que nós temos visto ali ocorrer no interior de nossa igreja. Então você vai prestar muita atenção aí e depois você pode tirar suas próprias conclusões. Ouça aí com muita atenção o testemunho de bênção.

0: Como a senhora chama, irmã?
1: Maria Leonilda Teles.
0: Conte a bênção que a senhora recebeu aqui na igreja, irmã.
1: Eu não estava ouvindo do lado esquerdo e eu, com a oração daqui dos irmãos, graças a Deus, eu fui curada.
0: A senhora não ouvia do ouvido esquerdo?
1: Isso.
0: Há quanto tempo a senhora não ouvia, irmã?
1: Ah, fazia acho que mais de 2 anos já.
0: Mais de 2 anos?
1: É.
0: A senhora, o que aconteceu com o ouvido da senhora que a senhora não conseguiu ouvir?
1: Ah, estava assim, tampado, não escutava lá, nada.
0: Não escutava nada?
1: Era longe.
0: E a senhora foi curada como, irmã? Através da oração, da oração?
1: Através da oração.
0: A senhora recebeu a oração?
1: Recebi.
0: E a senhora foi curada, não sente mais nada?
1: Não, graças a Deus.
0: Depois da oração, o ouvido destampou e a senhora está ouvindo perfeitamente?
1: Estou ouvindo, graças a Deus.
0: A senhora recebeu mais milagre aqui, irmã?
1: E dor nas costas.
0: A senhora tinha enfermidade nas costas também?
1: Isso, era uma infecção que estava no pulmão.
0: Infecção no pulmão.
1: Isso.
0: A senhora tinha ido já no médico, irmã?
1: Não.
0: Não?
1: Não.
0: Mas era dor constante?
1: Era, era.
0: E a senhora foi curada como, irmã?
1: Pela oração, aí Deus me libertou.
0: Através da oração, a senhora foi curada?
1: Foi.
0: Qual é o endereço da senhora, irmã?
1: Aqui eu moro no Jardim Macaúva, Rua Família... Rua Antônio Leite Ribeiro, número 41.
0: Aqui em Casa Branca?
1: Aqui em Casa Branca.
0: Deus abençoe a senhora, irmã, por esse seu maravilhoso testemunho de bênção.
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0: Tá aí, ouvintes, vocês acabaram de ouvir aí o nosso irmão pastor Harley Jimenez, da cidade de Itapira, confirmando a sua presença no sétimo aniversário da amada Igreja Apostólica do Doutrina de Jesus. 11 de julho, já preparado, Deus já preparou esse dia para estarmos ali reunidos numa noite abençoada, uma noite de festa, uma noite de comemoração, onde a igreja estará completando mais um ano aí na presença do Senhor. 7 anos de caminhada com Cristo, pregação do Evangelho, milagres, maravilhas, sinais, prodígios. Vem estar conosco, você católico, você espírita, você de outro ministério, vem estar conosco, onde você pode ter a certeza que a sua bênção, o seu milagre, a sua vitória está garantida por Cristo Jesus. Rua São Vicente 52, Vila São Pedro, ao lado do estacionamento do Isopor. Muito bem, mas ouvindo, já vamos nos preparar para juntos fazer a poderosa oração dos milagres, a oração da fé. Se aproxime do seu rádio, você aí que está doente, enfermo, está aí num leito de dor, você aí que tem parentes que está em UTI internados, ore juntamente conosco, ouvinte. Você que tem condições aí, pegue aí o seu rádio, pegue seu aparelho receptor, coloque em cima da dor, da doença, da enfermidade. Nós vamos repreender agora toda classe de enfermidade e doença, e ter a certeza que após a oração, você pode estar aí procurando essa dor, essa doença, essa enfermidade, e ela vai sumir pelo poder de Deus.

João 14, 13, 14. E tudo quanto pedirdes em meu nome, eu o farei, para que o Pai seja glorificado no Filho. Se pedirdes alguma coisa em meu nome, eu o farei. Agora, no programa A Voz da Verdade, a oração da fé. Ore juntamente com esse homem de Deus e receba o milagre para a sua vida.

0: glorioso e eterno Deus, maravilhoso e eterno Pai, aqui estamos, meu Deus, mais uma vez na Tua santa presença, nesta hora gloriosa de oração, ó Pai, é que os nossos corações se voltam para Ti, ó Deus, a suplicarmos a Tua bênção, a Tua graça, a Tua grande, infinita, divina misericórdia em favor deste amado ouvinte. Ó Deus poderoso, Criador dos céus e da terra, venha abençoar, meu Deus, este irmão de longe e de perto, este irmão que mora no sítio, na chácara, na fazenda, venha abençoar este amado ouvinte, ó Pai, que está em sintonia conosco, ó Pai, através deste programa, aguardando agora, ó Pai, a cura milagrosa, o milagre para a sua vida, a libertação de todos os males que tem oprimido a sua vida. Ó Deus poderoso, repreende agora do alto da cabeça as plantas do pé, toda dor, doença e enfermidade, que toda a enfermidade do alto da cabeça as plantas do pé saia agora desse corpo, saia agora dessa mente, desse coração, deste lar, casa, vida e família. Ó Deus poderoso, repreende agora toda a obra de macumbaria, feitiçaria, magia negra, umbanda, quimbanda, candomblé, pelo poder que há no nome e no sangue do Cordeiro. Nós repreendemos agora em nome de Jesus Cristo, pelo poder da fé, toda a obra do mal, toda a obra maligna, satânica e diabólica que tem atormentado esta mente, este coração, este lar, esta casa, esta vida, esta família. Que todo mal agora saia deste corpo, saia dessa mente, saia desse coração, saia deste lar, saia desta casa, vida e família. Vai curando, ó Pai, do alto da cabeça as plantas do pé, todo tumor cancerígeno, toda hérnia, toda enfermidade no estômago, na coluna, enfermidade no sangue, enfermidade de pressão alta, pressão baixa. Vai saindo agora em nome de Jesus Cristo, pelo poder que há no nome e no sangue do Cordeiro. Todo mal, ó Pai, que essa pessoa tem sentido no seu corpo, coloque as Tuas mãos santas de poder para operar agora grandes maravilhas, milagres, sinais, prodígios. Levanta agora, ó Pai, esta pessoa que está numa cadeira de roda, coloque as Tuas mãos santas de poder, ó Pai, sobre esses nervos da perna. Ah, Deus poderoso, abençoe, ó Pai, essas pessoas que usam muletas. Levanta agora, ó Pai, que essa pessoa possa deixar a muleta e andar agora em nome de Jesus Cristo. Essa pessoa que usa aparelho ortopédico, deixa agora o aparelho ortopédico e sai andando em nome de Jesus Cristo. Nós cremos, meu Deus, no poder da intercessão, nós cremos no poder da oração. Coloque as Tuas mãos santas de poder, ó Pai, para salvar, curar, libertar, transformar almas e vidas que aí estão sedentas da Tua palavra. Ó Deus poderoso, coloque as Tuas mãos santas de poder para abençoar agora os hospitalizados, ó Senhor. Visita agora as pessoas que se encontram ali aguardando para serem atendidas no pronto atendimento municipal. Visita agora a medicina face à terra. Visita agora aqueles, ó Pai, que passaram por cirurgias, estão se recuperando. Visita agora, ó Pai, todas as UTIs, as CTIs, ó Pai, coloque as Tuas mãos santas de poder para abençoar, para salvar, para curar, para libertar, para transformar agora, ó Pai, esta pobre alma que está aí, ó Pai, sofrendo nessa angústia, nessa tristeza, nessa dor. Em nome de Jesus Cristo, nós repreendemos agora todo o demônio da destruição do lar, casa, vida e família, todo o demônio que tem destruído lares, casas, vidas e família. Nós repreendemos agora pelo poder da fé, que saia agora desse lar, Satanás, saia desta casa, saia desta vítima, saia desta família, em nome de Jesus Cristo. Coloque estas mãos de poder, ó Pai, sobre a vida desse homem e dessa mulher que se encontra agora orando juntamente comigo, crendo no milagre, crendo na vitória, crendo na resposta, em nome de Jesus Cristo, ó Pai, estende as Tuas mãos de poder para salvar, abrindo porta agora, Senhor, num bom emprego, num bom ganho, num bom salário bom e compensador, para que o Seu nome venha a ser glorificado. Coloque as Tuas mãos de poder, ó Pai, dando a vitória nessa causa, na justiça também, essa pessoa que tem um processo civil, trabalhista ou criminal, que o Senhor vá de encontro agora, ó Pai, realizando uma grande obra, meu Deus, uma grande obra nessa casa, nessa vida, nessa família também, em nome de Jesus Cristo, ó Pai, em nome de Jesus. Assim nós pedimos e agradecemos ao Senhor, porque nós temos a certeza que o milagre é garantido, em nome de Jesus Cristo. Amém e amém, Senhor Jesus.
1: Muito bem, amados ouvintes, você que orou juntamente conosco aí, tendo fé, confiança, pode procurar sua doença, sua dor, sua enfermidade, que ela já se retirou do seu corpo. Você que orou também juntamente conosco, apresentando uma fotografia, tenha certeza que o livramento, a vitória, já chegou na sua vida. As três verdades da vida. Primeiro, não se preocupe com as pessoas do seu passado. Há uma razão pela qual não estão presentes e outra pela qual não chegaram no seu futuro. Segunda, uma pessoa muda por duas razões: porque aprendeu demais ou porque sofreu o suficiente para mudar. E a terceira, não dependa de ninguém na sua vida, só de Deus, pois até a sua sombra te abandona quando você está na escuridão. Eu vou ficando por aqui, prometendo voltar no próximo domingo. Deus abençoe o seu lar, sua casa, sua vida, sua família. Fiquem todos na paz do Senhor Jesus.

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Eu sei das tuas obras, eis que diante de ti pus uma porta aberta e ninguém a pode fechar. Tendo pouca força, guardaste a minha palavra e não negaste o meu nome. Apocalipse 3:8.

0: 8:48.
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0: 8:53.
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0: Brasil. As suas equipes correm atrás da bola aí do título. 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A equipe do Alto Posto Belli vai para campo com um goleiro Rogério Belli. Dois é Henrique. Quatro, Jefinho. 10 português e 13 Sérgio. Esta é a equipe comandante que vai para campo na manhã de hoje, em busca do título. 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O supermercado União, do técnico Bastoni, vai para campo com um Marcelo Goleiro, 5 Moacir, 6 Valdemir Belli, 17 Toninho, 15 Neves, com a 4 João, 17 Toninho e 8 Cuiabá. Com a 16 João, é o encarregado de fazer os gols que a equipe precisa. E com a 10, o Jefinho, ou ele fica no banco de reserva, ou ele entra jogando. É a equipe comandada pelo técnico Bastoni. Eu quero ver o bom dia e a expectativa deste jogo de bola, jogo de grande decisão, do nosso convidado especial, Milton Alaor Baraldi. 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Meu querido Milton Alaor Baraldi, bom dia. Qual a sua expectativa para essa grande decisão?
1: Bom dia, Jota Carlos, bom dia, Vanderlei, bom dia aos ouvintes da Bel Rádio Clube. Eu acho que a expectativa é grande, né? São duas equipes bem montadas, né? Não esquecendo que as três equipes que foram desclassificadas também no campeonato também eram equipes parelhas, né? Eu tenho certeza que vai ser um grande espetáculo. E aproveitar, hein, Jota Carlos, convidar ainda o público, os nossos ouvintes, a comparecer aqui na Praça de Esporte da América Futebol Clube, e traga o seu radinho para ouvir a nossa transmissão aqui da Penha Hot Clube.
0: Os análises destes primeiros 40 minutos de bola rolando por conta dele, Milton Alaor Baraldi. 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Agradecer o nosso técnico, o nosso grande amigo Vanderlei, né? Conosco em mais essa jornada esportiva. Bola no centro do gramado, o árbitro Aguinaldo Emil é quem vai aí apitar esse espetáculo futebolístico. Você que está nos ouvindo neste exato momento, venha você também para a Praça de Esportes do América Futebol Clube. Jefinho, próximo da bola, o árbitro já consulta o seu cronômetro, trila o apito árbitro. A bola já está rolando na belíssima Praça de Esportes do América Futebol Clube. Desce a equipe do supermercado União com o Valdemir Belli. Ele toca mais atrás, cadencia o jogo. Já início de partida, o jogo parado. Vou trocar a bola, né, Milton? É isso mesmo?
1: É, acho que esqueceram de calibrar a bola, né, Jota Carlos? E já está trocando aí o Bastoni lá. E o árbitro já está providenciando a troca da bola.
0: Já providenciou a troca da bola, né? E o supermercado União vem para o campo de ataque, cadenciando o jogo, né? O sol é muito forte, né, Milton? O campeonato de 60 anos acima tem que ir devagar, porque o sol realmente aqui, pegando em nós aqui, tá quente, né, Milton?
1: É, tá quente o sol, né? E eu acho que também, hoje eu tô vendo aí que me parece aí que só a JPP tem banco, né? E o time do União está só com um no banco.
0: Faltando jogador, realmente.
1: E nesse campeonato aqui, acho que é interessante você ter banco para ir trocando, né? Trocando. E descansando os atletas, porque aí ninguém é moleque mais, né?
0: Aí, verdade, por aqui desce Zé Pedro, ele participa pela primeira vez, a bola toca para Marreta, ultrapassa a linha que divide o gramado em duas partes, cadencia o jogo, Vitorino na marcação, ele toca mais atrás, abre completamente para Moacir, daí ele toca para Zé Henrique, ele gira o jogo, Vitorino desmancha mais uma lá atrás, ele tocou curtinho, tocou para o Jefinho, Jefinho tenta carregar a equipe, toca para Belli, ele desce em velocidade, busca... Veio o toquinho do nosso amigo Zé Pedro e a bola se perde em linha lateral. É arremesso lateral, campo de ataque. Milton favorece a equipe do Supermercado União, Milton.
1: É, a lateral agora é do Itolinho Baixinho, já está cobrando o lateral, né?
0: Ele bateu, fez a cobrança do arremesso lateral, tocou para Jefinho, daí ele deixa para Belli. O camisa 5 trabalha, toca mais atrás, ele busca lá o Marcelo, daí ele toca para o Moacir, abre completamente o jogo, toca mais atrás, cadencia lá atrás, sistema defensivo, a equipe do Supermercado União. Tocou curtinho, daí veio por lá Valdevir, ele tocou para o Belli, ele arranca só correndo ao contrário, né? Daí ele abre completamente para o Neves, toca para Toninho, não teve o domínio, a bola se perdeu linha de lado, é arremesso lateral que favorece a equipe do JPP Auto Posto Belli. Já foi feita a cobrança, o próprio Zé Henrique já fez a cobrança, ele toca mais atrás, toca para Português, o camisa 10 trabalha, toca mais atrás, na primeira, segunda participação do goleiro Rogério Belli, ele saiu jogando com os pés, toca para Zé Henrique, o lateral esquerdo avança, ele fez bonito lançamento, daí ele tenta para Português, escorregou, os dois escorregaram, tanto o Português quanto o lateral direito da equipe do Supermercado União, e a bola se perdeu linha de lado, é arremesso lateral, campo de ataque, favorece a equipe do JPP Posto Belli, Milton.
1: É, eu escantei, né? Foi a ser cobrado lá pelo Gercinho. E tomar cuidado, né? Porque os escanteios que o Gercinho cobra é sempre perigo dentro da área do time adversário.
0: Ele acabou dando tiro de canto, o próprio Gercinho já toma posição para fazer a cobrança. Mãos na cintura, elegantemente, ele vai alçar bola na área, balão subindo, descendo. Vem a zaga do Supermercado União através de Valdecir, corta mais uma, ela sobra para Toninho. Ele pisa na criança, chama de você, gira o corpo, toca para Jefinho. Jefinho abre completamente, ela fica para Belli, daí ele tem o camisa 16 ao seu lado. Preferiu tocar para Jefinho, arranca. Ele que diz que é chamado de Maravilha. Dona Milton, nos gramados futebolísticos, é isso mesmo? Devido à sua estatura e um pouquinho de gordurinha a mais, é isso?
1: Eu acho que confundiu. O Maradona está lá no banco, viu, Jota? Está no banco aí de reserva.
0: É, na escalação aqui tá que ele é o Maradona, rapaz. Mas... Alô, Toninho! Aquele grande abraço, grande artilheiro Toninho. Ficou fora também dessa grande decisão ou não jogou nem foi para campo? Ah, 55, a idade a mais, ele tá com 50 anos, tô eu querendo dar 10 anos a mais pro nosso amigo Toninho, aí não vale, né, meu querido? Aquele abraço, meu querido Toninho, é goleador, e com a 9, ele lembra Evair, vem Belli, ele e Rogério, de um lado saiu o Rogério tocando com o pé, evitou que seria o primeiro gol do Supermercado União, bonito lançamento, tentou pra Belli, vem Marreta no meio do caminho, corta mais uma, ela fica pra Zé, abre completamente, desce o Zé, cadência o jogo, pisa na criança, toca curtinho para Marreta, vai no 1-2 a equipe do JPP Auto Posto Belli, carrega Zé Henrique, ele toca novamente curtinho para Marreta, virou completamente ali atrás, ele abre, gira o corpo, toca para Boró, avança, ultrapassa a linha que divide o gramado em duas partes, ele fez o lançamento, tentou Zé Henrique, a bola correu mais do que ele, se perdeu linha de lado, é arremesso lateral, sistema defensivo favorece a equipe do Supermercado União. Já foi feita a cobrança através de Neves, tocou curtinho para Toninho, voltou para Neves, daí ele descarrega, toca mais lá atrás, ela fica para Marcelo, daí para o goleirão, abre completamente jogando o gol bem, ele toca para Neves. Quando o árbitro paralisa o jogo, tem um jogador do Auto Posto Belli no gramado, né? Agora já se levantou e vamos dar seguimento na partida. Aconteceu sentindo o músculo da coxa esquerda, pode até ser uma contratura muscular, não, Milton, lá o Urbanaldi, você que já esteve lá no gramado, né?
1: O Sérgio Chiareta, né, ele sentiu contra nós aí no jogo entre o time do sindicato Eu acho que ele estendeu também a música novamente. Isso aí deve demorar para mim uns 3, 4 meses para recuperar, viu, Jota?
0: Que coisa, é contratura muscular normalmente, né? A distância aqui com a mão na coxa esquerda, né? Por trás da perna esquerda, viu? Pode até ser uma contratura muscular. Ela está lá sentindo muita dor. Tem falta que favorece a equipe do JPP Auto Posto Belli. Marreta ajeita a gordinha com o maior carinho do mundo. Ele sai da bola e vai deixar para ele o camisa 10 português. O camisa 10 toma posição, vai alçar a bola na área. Ao seu lado ele tem Marreta. Tomou longa distância, bateu direto pro gol, tentou direto. Toninho baixinho corta mais uma para a equipe do supermercado União. Ela fica para Belli, daí carrega a gorduchinha marcada sobre pressão, tem Zé Pedro e tem também Marreta em cima dele, tocou para Toninho, toca mais atrás, ela fica para Moacir, ele abre completamente o jogo, ela fica para Toninho, daí tem dois Toninhos na equipe do supermercado União, né? Então tem que falar aqui Toninho 1 e Toninho 2.
1: Pode ser o Toninho baixinho.
0: Toninho baixinho, né? O Toninho baixinho. Agora vem Jefinho. O chamado Maradona. Carrega com a perna esquerda, ele abre completamente, ele chama Moacir bastante acionado. Daí toca mais uma vez para Jefinho, ele tem Toninho livre, sem marcação. Cadencia o jogo, ele fez bonito lançamento, buscando Belli. Pôs no solo, pôs no gramado, chamou de você, vem a zaga. Chegou Belli, vem a zaga, fez o corte, ela ainda acaba sobrando para ele, Toninho 2. Daí ela fica mais atrás para Jefinho, cadencia o jogo, toca curtinho, vem por camisa 8, sentiu a contusão, deixou a bola, ela ficou para Português. Pediu a falta, o árbitro em cima do lance mandou o jogo seguir, disse que não houve nada. Ela fica para Jefinho, mas eu não vi, né? Se você é chamado de Maradona, você joga do meio de campo para frente, né? Ele está jogando do meio de campo para trás.
1: Falar que nem o nosso falecido Nicão, não é o verdadeiro Maradona do Paraguai, viu, Jota?
0: Tá certo. Aí não é possível um negócio desse, eu não vejo. Vem por aqui, Marreta. Ele tocou curtinho. Agora, Milton, existe um favorito na decisão de hoje? Me parece que a equipe do JPP Auto Posto Belli é uma equipe mais forte, falando, não fisicamente, né? Nos braços, claro, mas assim, é mais forte em relação ao nome de jogador, né, Milton? Ela é favorita ao título ao nosso querido Carlinhos?
1: Eu acho ainda que a partida está bem equilibrada, né? Então, ainda que é jogo de estudos, mas com a saída do Sérgio Chiareta aí, o time do Belli perdeu aí um grande jogador no meio-campo, marcador, porque o João Lucatelli, que entrou, já é um atacante, né? Já não é aquele jogador de marcação.
0: Por aqui desce Toninho baixinho, ele tocou curtinho, ele toca para Moacir, o lateral abre completamente, daí ela fica para Jefinho, camisa 10, toca na bola, toca para Toninho. Estão cadenciando o jogo, claro, devido o forte calor, devido à idade, 60 anos acima, né, Milton? Muitos têm 62, 65 anos por aí, né? E o sol realmente, que pegando nós aqui, tá quente demais, não, Milton?
1: Quente, o sol está quente, apesar do pessoal estar cadenciando, mas você percebe também, né, que o time do União, ele não tem um atacante nato, né, que quem está aqui flutuando aqui na frente é o Moacir Belli, né, que não é a função dele.
0: Rodados cravados, 10 minutos desta primeira etapa. Aqui, Praça de Esportes do América Futebol Clube. JPP Auto Posto Belli 0. Supermercado União também 0. Vem Zé Pedro, corta mais uma e ela se perde linha de fundo. Tem tiro de canto, o primeiro tiro de canto favorece Supermercado União. O próprio Belli já cobrou curtinho. No que ele tocou na bola, ela bateu no Barreta. Outro tiro de canto que favorece a equipe do Supermercado União. Daí tem Cunha, ele toma posição, Cunha para fazer a cobrança, cobrou curtinho, Belli para Cunha, ele ergueu a cabeça, fez bonito lançamento, a bola passou sobre o gol do Rogério Belli. Quase, Milton, um gol olímpico aqui na Praça de Esportes do América Futebol Clube.
1: A equipe do JPP tem que tomar cuidado quando eles escanteiam curto, né? Já é uma especialidade aí do Cunha, né? E quase que o goleiro Rogério é surpreendido aí com o gol olímpico.
0: quase surpreendido. Desce a equipe do JPP, alto posto dele. O camisa 10 tocou na bola, o nosso português. Tocou na bola, veio curtinho, sobrou para Baeta, ele bateu, vem Toninho baixinho, corta mais uma, bola toca nele, se perde linha de fundo. Tiro de canto ou tiro de meta está dando o árbitro Milton Alaor. Baraldi, o árbitro não sinalizou nada. Para mim, agora sim, tiro de meta, né?
1: O tiro de meta.
0: O próprio goleiro Marcelo já repõe bola em jogo. Vem a zaga, fez o corte parcialmente. Vem de qualquer maneira por aqui. Desce por aqui. O Neves desce, tenta levar a equipe para o campo de ataque. O árbitro marcou ou não? Viu um apito, ela ficou para Chefinho, toca para Toninho, abre completamente, ela sobra para Boacir, daí para Toninho, Toninho erga a cabeça, busca a melhor colocação de seus companheiros, toca mais atrás, ele toca curtindo para o Toninho, ele arranca, tenta levar a equipe para o campo de ataque, Belli ficou no solo, pediu a falta, o árbitro mandou ele levantar que não houve nada, daí ela fica para Chefinho, tem nego apitando aqui fora, né? Por isso que eu parei, achei que fosse aí o árbitro da partida, mas um nego com um apito aqui, ensurdecedor, Milton, é. É? Tá aí, né, por aqui desce a equipe, vem Toninho baixinho, muito acionado, ele toca para o Moacir, a zaga fez o corte, a zaga do alto posto Belli, JPP posto Belli, pediu a falta e o árbitro em cima do lance marcou Milton e a falta houve, né, Milton?
1: Houve a falta, né, e ainda que matou a falta aí no meio campo, porque o Gercinho, se ele chegar até na linha de fundo, como eu disse já, né? Os cruzamentos dele é muito perigoso.
0: 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Por aqui desce Neves, ele abriu completamente, tocou para Cunha do meio da praça, ele não confia em Rogério Belli, ele bateu por gol, quase um gol inesperado em cima do Rogério Belli, não, Milton? Torcedor gritou aqui, Milton.
1: Ô, Jota, nós elogiamos aqui o gramado, né? A bola da quicadinha quase que surpreendeu o nosso goleiro Rogério Belli.
0: Quase surpreendeu mesmo. Por lá vem Zé Pedro. Ele erga a cabeça, tem a sua marcação, a bola. Ele tentou escapar, toca curtinho, tocou para Jefinho. Vim de qualquer maneira, Belli desmancha mais uma ali atrás. Ela fica para Toninho, baixinho. Do seu lado ele tem outro, o seu parceiro Toninho. Toca curtinho, abriu completamente, ficou para Marcelo. Ele vem de qualquer jeito, dá um chute pela linha de lado, arremesso lateral, campo de ataque. Favorece a equipe do JPP Alto Posto Belli, Milton.
1: É lateral, né? O Jacinto está cobrando já colocando a bola em jogo.
0: Já fez a reposição, ela fica para a barreta. O cara trabalha, fez bonito lançamento para o português, ele bateu direto para o gol. Tiro saiu cruzado. Saiu cruzado e ela se perdeu. Linha de fundo, tiro de meta, reposição em bola, o goleiro Marcelo já repôs. Daí ele toca para Toninho, baixinho. O baixinho deixa com o Jefinho, toca novamente para Toninho, que é um jogador de criatividade na equipe do Supermercado União, não, meu? Toninho baixinho, né?
1: Sim, apesar de estar jogando aí com o primeiro volante, né? Tá ele e o Cunha, né? Eu acho que o Jefinho que tem que adiantar um pouco mais para encostar aqui no Moacir.
0: Tocou curtinho, a bola se perdeu, linha de fundo, né? Tiro de meta, vai repor bola em jogo o goleiro Marcelo. Rodados cravados, 15 minutos desta primeira etapa. Aqui, Praça de Esportes do América Futebol Clube. Grande decisão do campeonato de 60 anos acima. JPP Alto Posto Belli 0, Supermercado União também 0, vem Belli, o camisa 5, cadê se o jogo, tocou curtinho, a bola cruzou toda a extensão da pequena e grande área e se perdeu pela linha de fundo, não teve domínio, hein, se tem domínio, saía ele na cara do goleirão Rogério Belli, Milton.
1: Acho que o João Lima, né, o camisa 10, perdeu o tempo da bola, né, acho que ele não acreditava que essa bola ia atravessar e toda a área adversário aqui do JPP.
0: É, o nosso amigo João não teve domínio. O Milton colocou bem, perdeu o tempo de bola o João e a bola se perdeu linha de lado. 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Vai repor bola em jogo o goleiro Marcelo, da equipe do Supermercado União. A bola tá fora de jogo, né? Mas é tiro de meta, é isso mesmo, meu?
1: É, tiro de meta aqui, aí pro União cobrar.
0: Toma posição, Marcelo, para repor bola em jogo. 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Por ali, desce sistema defensivo, a equipe do Supermercado União. Vem João, veio para receber, tocou mais atrás, toca para Toninho, ele abre completamente, daí para o seu xará, o baixinho, ele pisa na criança, chama de você, gira o corpo, tocou, tentou para Cunha, o Cunha não teve domínio e acabou cometendo a falta em cima do português, e a falta existiu, leva perigo para o goleiro Marcelo, Milton.
1: Leva muito perigo porque o português, ele é um especialista de falta, ele conhece até da onde da distância aqui, viu? É, como você disse, muito perigo aí pro goleiro Marcelo. E pode esquecer também que o Marcelo é um grande goleiro, né? Mas é falta perigosa aí.
0: De lá, mãos na cintura, aí está português. Marreta já deixou aí, já deixou a bola, então é português mesmo quem vai para a cobrança. Goleiro Marcelo pedindo 1, 2, 3, 4 na formação de barreira. E o Marcelo é um grande goleiro, né? Mas se o português pegar bem na bola, acertar o alvo, pode ser o primeiro gol da partida. Partiu o português, ele bateu direto pro gol, Marcelo. Linda defesa do goleiro Marcelo. Espetacular a cobrança do português. Marcelo foi lá e cedeu o tiro de canto para a equipe do JPP Posto Belli, Milton.
1: A gente não errou no comentário. Uma excelente cobrança de falta, uma excelente defesa do goleiro Marcelo. Escanteio agora aí pro JPP.
0: Toma posição, mostra para fazer a cobrança. Ele cobrou curtinho, a bola ficou dentro da pequena área. Vim de qualquer forma, Marreta. Aí o nosso diretor de esportes, aquele grande abraço, né? Meu querido, obrigado pelo carinho e também pela audiência nos visitando aqui. Tudo bem? Dá um bom dia pro pessoal.
2: Oi, Jota Carlos, bom dia, caros ouvintes. Só tem feira aqui, Miltinho. Parabéns para vocês aí, viu? Toda a diretoria aqui do América. Estão de parabéns. E a gente tem que prestigiar, lógico.
0: O nosso querido Renatinho, que faz um ótimo trabalho frente ao Departamento de Esportes, não, Milton? Um ótimo trabalho, né?
1: Acompanhando aí através do Departamento de Esportes. Então, revivendo aí os tempos áureos, né, do nossos campeonatos aqui em Espírito Santo do Pinhal, futebol de salão. Também quero agradecer aí a presença do Renato e parabenizar por você pela sua administração lá como secretário de esporte aí da nossa querida Pinhal.
0: Uma perguntinha a ele bem rapidinho, Milton. Renato, segundo semestre já se aproxima, né? Desse ano, quais qual o campeonato que vem por aí?
2: O BTV, a gente vai agora no Campeonato Amador, né? O Maurício já está providenciando lá. E se Deus quiser, para o ano que vem, a gente vai dar uma atenção maior também para os 40, 50 já está fazendo, para os 60 anos também. Em parceria com os clubes, a gente está pensando, comercial também, a gente sentar lá, que a gente falou de conversar, para a gente dinamizar cada vez mais, como o Miltinho falou, e voltar os velhos tempos daí dos campeonatos antigos aqui em Espírito Santo Pinhal, né, começando pelo Amador, depois a gente pegar para essas categorias também.
0: Tá certo. Mais uma vez, parabéns pelo trabalho.
2: Oh, que é isso. Eu que agradeço vocês aí. Parabéns vocês pelo trabalho que vocês fazem também. Sem isso, o futebol também não vai para frente, né?
0: Verdade, tá aí o nosso querido Renato, né? Vem aí então o Campeonato Amador, segundo semestre, uma realização do nosso Departamento de Esportes de Espírito Santo do Pinhal. Hoje, belíssimamente comandada pelo nosso querido Renato, né? É o esporte que em todas as suas modalidades não para na cidade de Espírito Santo do Pinhal. Aí, né? Promessas de movimentar também a belíssima praça de esportes do Esporte Clube Comercial, o qual meu amigo Milton Alaur Baraldi, você é um dos diretores lá do Esporte Clube Comercial, Milton, ou não mais?
1: Não, eu só estou no Conselho Fiscal, mas colaborando com tudo, até com o esporte lá também, né? E A gente está aí com uma batalha grande judicial, mas vamos virar essa mesa aí para a gente conquistar. Se trazer Deus... o comercial do lugar que nunca deveria ter saído, né?
0: Correto. E levar jogos do amador lá para a Praça de Esportes do Esportes Clube Comercial. Uma belíssima ideia, não, Milton? Movimenta a Praça de Esportes, que é linda, maravilhosa. Só falta realmente isso, né, Milton?
1: Jota, nós estamos aí até adiantar. A proposta nossa, aquele campeonato que houve no Caco Velho dos 60 anos, antes de ser realizado agora no segundo semestre, lá no Caco Velho, na Praça do Esporte Clube Comercial.
0: Que maravilha isso, o ano passado, né? O pessoal aqui do América Futebol Clube, meu amigo Milton Laor Baraldi, meu amigo Mil e todos os esportistas, diretoria americana, levou esse campeonato, que foi belíssimamente organizado, lá no Clube de Campo Caco Velho, né? E desta feita, então, ele pode ir lá por Praça de Esportes, Esporte Clube Comercial, Milton, é isso?
1: Pelo menos 80% já estamos já falando com a diretoria lá do comercial. Falta eles dar um aval. Se der um aval, a gente vai prestigiar a Praça de Esporte lá do nosso querido comercial.
0: Que maravilha, que maravilha. Ela tem para Marcelo. Marcelo trabalha, cadencia o jogo, goleiro da equipe do Supermercado União. Tem Curtinho, Toninho, baixinho, ele toca para ele. Ele erga a cabeça, abre os braços, não vê melhor colocação de seus companheiros. Quando tocou, Marreta fez o corte, ela fica para Belli. Cortou parcialmente, ultrapassou a linha que divide o gramado em duas partes. Vem Belli, ele tem a marcação de Zé Pedro. Tocou para Cunha, daí ele atrasa a bola, ela fica para Toninho. Toninho erga a cabeça, abre completamente, ela fica para Chefinho, ele ergueu a cabeça, vai bater do meio da praça, bateu para linda defesa do goleiro Rogério Belli, no centro do gramado, ele fez linda defesa, repôs errado, ela ficou para Toninho, baixinho, daí para Cunha, o jogo é bom, vem Cunha, ele bateu de bico para as mãos do goleiro Rogério Belli, sendo bastante exigido, não, Miltinho?
1: Você percebeu que o ataque agora aí do União adiantou um pouco, adiantou o João Lima, né? O Jefinho chegou com oportunidade até bater pro gol e o Cunha, né? Com duas excelentes defesas do Rogério Belli.
0: Vem Marreta, ele abre completamente o jogo, daí ele traz, ele chama para Português, na perna esquerda ele trabalha, toca mais curtinho, ele toca para Marreta, ele erga a cabeça de perna esquerda, ele viu bem a colocação do seu companheiro entrando em segredo, saiu Marcelo, cutucou e a bola se perdeu linha de fundo. Quase um lindo gol numa linda jogada da equipe do JPP Alto Posto Belli. Arremesso lateral que já foi cobrado. Ela fica para Marreta. Ele trabalha na perna direita, tem a marcação do Jefinho. Tocou curtinho, mas estava em posição de impedimento o Gercinho. E a bola se perdeu. Linha de fundo não, tem a cobrança. Da linha de impedimento, é cobrando impedimento lá, meu, tá isso mesmo.
1: Isso, é impedimento do Zé Honório, que estava impedido, e o Neves já está cobrando já o impedimento.
0: Toma posição, Neves, ele já fez a cobrança, ficou no peito do Marquinhos, no Marreta. Como tem, tá certo que ele foi um jogador profissional, Marreta, mas de uma bela colocação em campo, não, meu.
1: E posicionamento, né? O defensor aí do JPP.
0: Comanda a equipe no meio-campo do JPP. Abriu completamente, daí ele toca curtinho, toca para Marreta. Ele abriu completamente o jogo, vindo de qualquer maneira, Chefinho, dá um totozinho na bola e ela se perde linha de lado. É arremesso lateral, campo de ataque, favorece a equipe do JPP Posto Belli. Já foi feita a cobrança do arremesso lateral, ela ficou para Marreta. Ele vai alçar bola na área, ameaçou, tocou curtinho. Ele toca para mim, houve impedimento? Não, não houve a distância aqui. O árbitro mandou seguir, toca Marreta. Na sua perna esquerda ele trabalha, tocou para Português, ele bateu direto por gol, a bola toca na zaga. Sobrou para ele, Moacir. Agora sim, posição de impedimento. O árbitro alça o braço direito ao ar, marcando, Milton.
1: Foi impedimento aí do Boró. E o árbitro bem marcado ali, que estava bem posicionado ali, o árbitro Naldo.
0: Acerto, posição de impedimento. 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Ele abre completamente daí, toca para Boró no centro do meio-campo. Ele toca para Belli, de perna esquerda ele trabalha, tocou para ninguém. A bola fica para fácil defesa do goleiro Rogério Belli. 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Vem Marreta, ele toca curtinho para Português. Português pisa na criança, escapa do primeiro, vem Toninho, baixinho, desmancha mais uma. Toca, ele vem, desce pelo setor direito, tá em todas as partes do campo. O Toninho baixinho, devido ao seu preparo físico, né, meu? Toninho baixinho tem um ótimo preparo físico.
1: É, o Toninho tem um ótimo preparo físico, apesar dos seus 64 anos aí, né? Mas bem cuidado.
0: Rodados cravados, 27 minutos desta primeira etapa. Aqui passa de Esportes do América Futebol Clube. JPP Posto Belli 0. Supermercado União também 0. Desce vem Toninho baixinho mais uma vez. Ele toca curtinho, tentou para Belli. Vem de qualquer maneira a zaga, dá um tapa na bola, desmancha tudo, segue arremesso lateral. Campo de ataque. Favorece a equipe do Supermercado União. O jogo é bom, o jogo é ótimo aqui na Praça de Esportes do América Futebol Clube. Na verdade, tiro de canto. O árbitro Mil está dando tiro de canto, vem Cunha. Ele ajeita a gorduchinha mais famosa do mundo para fazer a cobrança. O árbitro já autorizou. É o Belli, na verdade, tocou rasteiro, rasante, buscava a Cunha. Marquinho Marreta corta mais uma. Tocou curtinho para Português. Deu bonito lençol no seu marcador. Pisa na criança, abriu completamente o jogo, ergueu a cabeça, ele toca curtinho. Daí ela acaba sobrando para o camisa 2, Leves, arranca. Fez o corno que tocou errado. Vem a zaga do alto posto, Belli corta mais uma. Ela acaba sobrando para ele. O camisa 16 acabou de entrar agora, meu, do União. Você sabe o nome dele, bem? O 16?
1: Só ver aqui agora. Quem que está com a 16?
0: É o João. 16, João.
1: O João.
0: É. João Lucatelli. Daí vem para Jefinho. Tocou de novo para João. O João Lucatelli trabalha. Daí ele deixa para Cunha. Pisa na criança. Ficou para Belli. Ele tem mais atrás aí. O João Lucatelli tocou curtinho. Não teve domínio. Ela fica para Marreta. Ele abre completamente. Deixou para Moacir no que ele fez o cruzamento. Vem Toninho. Entrou solando. Falta que favorece a equipe do JPP, meu amigo Milton.
1: É, falta mesmo, o Toninho, apesar da estatura dele, mas tudo, né? Deu um achadãozado, foi uma minhoca. E lembrando que o 16 do União é o João Lima.
0: João Lima, isso mesmo, nosso amigo João Lima, que entrou em campo agora, né? Descansadinho, João Lima. É 40 por 40, né, meu, jogo hoje?
1: O regulamento é 40 por 40.
0: Grande decisão aqui na Praça de Esportes do América Futebol Clube. 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Vem Marreta, ele tem Boró, abre completamente, toca curtinho para Boró, daí abre, deixa para Boacir. O lateral esquerdo arranca em velocidade, ele fez bonito lançamento, a bola cruzou toda a extensão da pequena e grande área e se perde linha de fundo. Tiro de meta para a equipe do Supermercado União. 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Vem Cunha, Cunha com a 8 trabalha, tocou para ninguém, o Cunha erra passe, tem errado passe de monte, não era assim, né, Milton? Errando muito o Cunha.
1: Jota, o Cunha ficou muitos anos aí parado, né? Fez uma cirurgia de menisco. E agora que ele tá voltando, né? Tendo confiança, né? De voltar e praticar o seu grande futebol que ele tinha aí no passado.
0: Ele jogava muito Cunha, né? Então, devido aí a essa cirurgia, claro, né? Voltando agora, tem que dar todo o desconto pro nosso amigo Cunha. Por aqui desce Zé Henrique, o camisa 2 trabalha, vem a equipe do Alto Posto Belli, JPP, vem Toninho baixinho, tomou a frente, cometeu falta, né, Milton?
1: É, foi falta de, novamente aí do só que foi do Donizete agora, né? Do, que fez a falta no Toninho.
0: Após o término desses primeiros 40 minutos, o nosso comentarista Milton Olorbaraldi vai analisar o que de melhor está acontecendo nesta primeira etapa aqui na Praça de Esportes do América Futebol Clube. É a sua Pinhão Rádio Clube presente em mais uma grande decisão aqui na Praça de Esportes do América Futebol Clube. Tem cobrança de falta e favorece a equipe do JPP Postubelli, e o nosso amigo português já pegou a bola, colocou embaixo do braço, leva perigo para o goleiro Marcelo, não? Ele quase fez um há pouco tempo, há minutos atrás, não, Milton?
1: É, sabe que o português sabe dos dois lados do campo, né? Com a perna direita, ele sempre leva perigo para os goleiros e adversários aqui nesse campeonato.
0: Aos 32 minutos desta primeira etapa, goleiro pediu 5 na barreira, partiu o português, eu vou com você nessa garota, ele bateu direto para o gol, para a linda defesa do goleiro Marcelo. Belíssima cobrança do português, Marcelo como um gato foi lá e jogou a bola pela linha de fundo. Tem tiro de canto para a equipe do JPP Postubelli, tudo igual 0-0, quem sabe pode ser o primeiro gol. O árbitro já autorizou, partiu o Moacir, ele alçou a bola na área, forte demais, a bola cruzou toda a extensão da pequena e grande área, arremesso lateral para a equipe do Supermercado União. O próprio Toninho Baixinho já fez a cobrança, ele tocou curtinho, tocou para Toninho, daí ele abre completamente, tem Belli, viu, vem Cunha, ele arranca em velocidade, fez lançamento, vem de qualquer maneira Zé Pedro, dá um tapa na bola e ela se perde linha de lado, arremesso lateral que favorece a equipe do Supermercado União, campo de ataque. Só falta bola, né, Milton?
1: Já mandaram uma bola lá do banco de reservas.
0: O próprio Belli toma posição para fazer a cobrança do arremesso lateral. Ele vai fazer a cobrança, próximo dele ele tem Jefinho, tem Toninho Baixinho, tocou mais atrás. Ele tocou curtinho para João, o camisa 16 trabalha, toca mais atrás, ele toca para Moacir. Escapa do primeiro, vem para Baixinho. Toninho Baixinho fez bonito o lançamento. Achei que não estava em posição de impedimento, mas o árbitro acabou dando a posição de impedimento do Belli. E é só fazer a cobrança, Milton.
1: É, o Marcinho estava voltando, né? E hoje esse impedimento aí que está aplicando até na Copa do Mundo, né? A meia chuteira já é impedimento, né, Jota? Então, vamos analisar aí também que isso aí tá ele estava voltando, né, o Marcinho, de último homem.
0: Isso veio para modernizar mais o futebol, Milton? Um biquinho da chuteira, posição de impedimento, sim ou não?
1: Eu sinceramente, eu não aceito, né? Eu acho que impedimento tem que ser o corpo inteiro, né? Agora só a meia chuteira do jogador já tá em impedimento. Eu acho que tira um pouco o brilho do futebol.
0: E diz que essa regra vai se seguir agora por todo mundo, né? Da meia chuteira, Campeonato Brasileiro, Paulista, em todo mundo. Afinal de contas, são impostas aí as leis impostas pela FIFA, né? Federação Internacional de Futebol Association, né? Isso. Tem Carlinho por aqui gritando que nem um louco aqui atrás de mim. Daí ele sobra, vem para Toninho, chega de qualquer maneira, Jefinho. Ele fez lançamento buscando o João. Vem a zaga do JPP, tira o perigo da boca do gol. Marreta escorou de cabeça tentando para português. Vem de qualquer maneira, fez o corte a zaga do Supermercado União. Ela sobra curtinho, sobrou para Belli, abriu para Jefinho. Ele vai bater do meio da praça para linda defesa do goleiro Rogério Belli em dois tempos, hein, Milton?
1: É, o Jefinho tá sendo um dos melhores jogadores aí, né? Que eu acho que estou no gol aí. O Rogério tá tranquilo, né? Sempre com a sua experiência como goleiro.
0: E o Jefinho roubou do Marreta, ele fez, tentava o Belli, mas tocou agora nas costas do Belli e a bola se perdeu linha de fundo, tem tiro de meta, vai repor a equipe do JPP, alto posto Belli. Rogério Belli já fez a cobrança, tocou curtinho para Marreta, daí ele tem para português. Ele deu a finta de corpo, escapa do primeiro, vem Toninho Baixinho, comete a falta. Achei mais jogo de corpo, mas ele foi pro solo, pediu a falta e o árbitro marcou, leva perigo pro goleiro Moacir, Milton.
1: É verdade, você falou certo, o português pediu essa falta aí, o Naldo deu. E outra, novamente, é uma falta aí perigosa, né, com o português. Eu tenho certeza aí também, né, que o Marcelo Ferrari está bem, né? Está bem tranquilo. Pode aí fazer uma grande defesa.
0: Toma posição ele para fazer a cobrança. O nosso amigo português, camisa 10, tomou longa distância. Goleiro Marcelo pede 1-2 na barreira. Eu quero gritar com gol. É a alegria do espetáculo futebolístico. Vai partir Boró para fazer a cobrança. Mãos na cintura, próximo dele tem Barreto. Pode sair jogada ensaiada. Português também próximo da bola. Tem 1-2-3 por ali. Barreto, vai partir Boró. O árbitro já autorizou, ainda não, já está autorizado, partiu Boró, ele bateu direto pro gol, a bola toca na barreira, fica para a zaga da equipe do supermercado União, que vem velocidade, escapa, agora tem 1-2-3 na marcação do Belli. Para mim o Belli cometeu falta, e o árbitro Mil ergueu, marcou falta em dois lances e favorece o supermercado União, meu querido Milton.
1: Não, foi verdade, o Borocco fez essa falta aí no Moacir Belli, né?
0: O nosso querido João Bertoldo chegou aí, meu time. Joãozinho Bertoldo.

0: Do União, Milton. Meu querido, como diria o outro, João Bertoldo, está uma posição bela para fazer a cobrança do tiro de canto. Daqui a pouquinho, João Bertoldo fala conosco. Balão subindo, descendo, vem Zé Pedro, corta mais uma. Ela fica para Boró. Ele fez bonito lançamento, só porque para ninguém, goleiro Marcelo sai do gol. Meu querido João, bom dia, tudo bem, meu
1: Bom
0: querido?
1: dia, Jota Carlos. Bom dia, Miltinho. Aí, todos os ouvintes da Pinhal Rádio Clube. Satisfação muito grande. Mais uma final no campeonato no América Futebol Clube. Nome José Donizete Honorato, né? Agradecer demais aí os times que estão participando aqui no campeonato. Aí, o Supermercado União, JPP Café, Barroca Lanches, Centro Automotivo lá do meu amigo Evandro e Sindicato do Metalúrgico, do meu amigo Miltinho Baraldi. Eu tive ontem no meu programa falando da final do campeonato. Muitas ligações vieram aqui só para ver, sabe quem? Rogério Belli. Sabe, ele ligou para mim e disse o seguinte: eu quero que vá para os pênaltis. Se for 5, 2, eu defendo. Se for 3, 1, eu defendo. Boa transmissão, Jota Carlos.
0: Aí o nosso querido João Ber, mas ele fez uma ponte belíssima agora, não, Milton?
2: Não, foi
0: Rogério
2: uma
0: Belli.
2: excelente. Hoje eu ia falar, né, os cobradores de falta estão acertando, né, a meta, né, e os goleiros estão destacando também nessas cobranças de falta.
0: Rodados 39 minutos desta primeira etapa, tudo igual. JPP Posto Belli 0. Supermercado União também 0. Tem falta que favorece a equipe do JPP Posto Belli. Toma posição o camisa 10 para fazer a cobrança. O nosso querido e amigo português toma posição. Goleiro Marcelo mais uma vez preocupado. O árbitro voltou já pediu 1, 2, 3, 4 jogadores na formação da barreira, Marcelo. Eu quero é gritar. Gol, gol é a alegria do espetáculo futebolístico. O árbitro autorizou, partiu português, ele bateu direto pro gol, a bola subiu e se perdeu linha de fundo. Tiro de meta para a equipe do Supermercado União. Finalzinho desta primeira etapa. O árbitro pediu a bola, aponta o centro do gramado. 40 minutos desta primeira etapa. Agora eu vou deixar a todos com as análises do nosso comentarista Milton Araújo Baraldi, ele que está ao lado do nosso querido João Bertoldo Sobrinho. Saber do João Bertoldo Sobrinho se ele será o mestre de cerimônia logo após o término da partida, ele que sempre faz esse trabalho aqui na belíssima Praça de Esportes do América Futebol Clube, né? Belíssimo mestre de cerimônia, quando vereador, um belíssimo presidente da Câmara, meu grande amigo João Bertoldo Sobrinho.
1: Um abraço a todos aí, os ouvintes da Pernambuco Clube, vindo essa mais uma final aqui no América Futebol Clube, né? Quero aproveitar e agradecer toda a diretoria do América Futebol Clube, especialmente o Miltinho, o Mil, todo o pessoal aí que trabalha demais. Ontem eu passei aqui, o pessoal aí fazendo, limpando o campo, fazendo cortando a grama, marcando. É uma dedicação muito grande no América, porque eu me sinto feliz fazer parte dessa família americana. A gente, quando você faz pelo esporte, você não faz para ser homenageado, mas quando você é homenageado, você sente feliz sendo homenageado em vida. E eu fui homenageado em vida aqui no América. Então, aqui é o clube do meu coração, com certeza, viu, Jota Carlos?
0: Tá certo, tá aí o nosso querido João Bertoldo, e agora sempre em nome do Sindicato dos Metalúrgicos, Auto Posto Belli, Automecânica Pinhal, Bar do América, onde a dona de casa. 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
2: Jota, vamos dar aqui, ó. O João Bertoldo também, né, está com a gente. A gente vai fazer aqui um bate-bola, mas hoje eu vi aqui os dois times, um respeitando o outro aqui nos seus primeiros 40 minutos, né? Eu vejo até que tanto o Supermercado União como o JPP chutaram aí em gols, né? Encontrando os obstáculos dos dois lados, tanto o Rogério Belli como o Marcelo Ferrari, evitando aí, né, que o placar aqui fosse inaugurado. Eu vejo hoje o time do JPP um pouquinho melhor ainda, né, em campo, um pouquinho mais entrosado do que o Supermercado União. E falando, né, do meio-campo aí do União, acho que tem que adiantar um pouco mais o Cunha e o Jefinho, encostar aqui no Moacir e no João Lima. porque o

0: Moacir não é um atacante nato. É, e ele tem que buscar essa bola, trazer até aqui no ataque, né? Pra tentar construir uma jogada, sendo que aqui o meio de zaga aqui do hoje, do JPP com o Zé Pedro e o Boró e o Goiano, o Gercinho, são obstáculos hoje aí para os atacantes do time do União. Então eu vejo aí que agora tomar cuidado aí com as mexidas, né? Porque o regulamento ele fala que todos os jogadores hoje inscritos são obrigados a jogar 20 minutos. Eu não vi tanto o rodízio, né, de jogadores, né, lembrando aí que o União só tem acho que um ou dois jogadores no banco. Isso para o segundo tempo vai pesar muito, como a gente disse, né, o sol não está muito quente, né, e para a nossa idade de 65 anos ele é pesado. Então hoje eu acredito aí que se o JPP souber fazer o revezamento aí dos seus jogadores que estão no banco, ele pode chegar aí ao título de campeão, até por conta do que eu disse do banco.
1: Olha, falar pra você, os comentaristas da Globo tem que tomar cuidado, hein? Meu Deus, parabéns aí, o Miltinho aí, destacando realmente o que aconteceu nesse primeiro tempo entre as equipes do Supermercado União e do JPP Café. Realmente, mas eu digo o seguinte, o campeonato, de um modo geral, todas as equipes jogaram bem no campeonato, foi bem disputado, porque a divisão, quando é feita com muito carinho, com muito detalhe. Você vê, o goleiro do Barroca Lanche tomou apenas 3 gols, e no último jogo eles acabaram ficando fora. Foi um jogo muito ruim da equipe do Barroca Lanche, onde acabou perdendo aí o jogo da semana passada. Então, você vê, com 3 gols, o Gol Cerveja, que é o goleiro, acabou ficando fora. E o artilheiro do campeonato, o português, saiu no time do JPP com 7 gols. Então, eu falo sempre, o nível dos campeonatos no América é muito bom. E é difícil você chegar ao final do campeonato e você ver goleada. É muito difícil. É 0-0, 1-0, a maioria das vezes vai para os pênaltis. Por quê? Porque a divisão é muito bem feita. E que o Miltinho falou, hoje os dois times jogaram, tentaram fazer o gol. O importante é isso aí, é participar, é tentar fazer o gol e levar alegria para essa praça maravilhosa aqui, hoje lotada mais uma vez no América Futebol Clube. J. Carlos.
2: Tá aí o nosso grande amigo, né, e repórter da nossa emissora, ou na manhã de hoje, né, meu querido João Bertoldo Sobrinho, trazendo todas as informações das equipes, falando sobre o belíssimo campeonato que acontece aqui, né, e a belíssima organização. Meu querido Milton Alor Balaldi, daqui a 15 dias tem outra final, só que do campeonato na categoria de 50 anos acima, é isso?
0: De 55.
2: 55 anos acima, é isso?
0: 55 a 64. É, então, uma outra final do campeonato.
2: Se você fosse técnico da equipe do Alto Posto Belli, JPP Posto Belli, você mexeria na equipe, Milton? Para a segunda etapa?
0: Eu esperaria mais uns. É como eu disse, né? Todos os jogadores são obrigados a jogar 20 minutos.
2: Certo.
0: Né? Mas eu esperava aí os primeiros 10 minutos para me mexer na equipe. A equipe está bem, né? Eu vejo aí até o Goiano, que é um dos jogadores mais velhos aí da defesa do JPP, né? Mas eu também não sei se ele tem aí uma substituição à altura lá no banco, né? Mas eu esperava aí uns 10 minutos. Do outro lado aí do Supermercado União, eu acredito aí, não sei quem que está lá no banco, e se o Bastone, né, que é o zagueiro, se ele tem aí mais fôlego para 40 minutos, né, porque ele está jogando lá como último homem, e isso o jogador ele tem que estar um pouco mais preparado, né. Mas acho que eu vejo dessa seguinte maneira. Mas eu estou vendo lá que o Maradona deve estar já se aquecendo. Eu acredito que ele deve entrar aí no lugar do João Lima, ou senão do próprio Jefinho.
1: A equipe do JPP Café está torcendo para o Bastone entrar em campo, porque com certeza um pênalti, uma falta ele vai fazer ali. Eu tenho certeza. Então eles estão loucos para que ele entre e jogue os 40 minutos, que essa é a alma do time do JPP Café, Miltinho. O que você acha?
0: Não, o Bastone é aquele jogador, né? Aquele zagueirão que, como eu disse, do Toninho também, né? Se tiver a oportunidade de dar uma xadonzada, tem certeza que vai arrancar uma minhoca.
1: Se aproveitar, J. Carlos, eu quero fazer aqui do homenageado, né? José Donizete Honório, né? O José Donizete passou por uma situação difícil em termos de saúde, né? E graças a Deus, com a fé em Deus, com a oração de todos nós, hoje ele está aqui no campo, praticando futebol e sendo manejado. Isso que eu falo para você, tem que tirar o chapéu para essa diretoria de fazer essa homenagem em vida. E hoje, fazendo essa homenagem, meu time, para uma pessoa que teve uma situação difícil e hoje está aqui com a gente novamente, disputando o campeonato. Parabéns, viu? Parabéns, viu, Milton?
0: Então, acho que o ano passado a gente ia para fazer essa homenagem já, mas eu tive a oportunidade de estar participando daquele campeonato lá no Caco Velho, que o América foi campeão invicto, e fiquei eu e o Zé Honório no vestiário, e ele falando do problema de saúde dele. Graças a Deus se recuperou mesmo. A gente esperou a oportunidade, né, o momento certo para a gente estar homenageando esse grande amigo, né, que sempre frequentou aqui o América Futebol Clube, que é uma pessoa que mora em Albertina, né, a cidade dele é de Pedreira, né, e reside também em Pedreira, e sempre prestigiando aqui o nosso clube do América Futebol Clube. Então, eu quero até agradecer aí o Hamilton, né, que aceitou a nossa indicação, né, o Hamilton como presidente do clube, aceitou essa indicação aí da nossa comissão de esporte, né, sem falar aí do Naldo, que é diretor de esporte, o Mil, o Vaguinho, a minha pessoa e também do Carlinhos da CPFL. Aí, dando sequência aqui, então, falando do Barroca Lanches, do João Batista dos Santos, né, proprietário lá do Barroca Lanches, o Evandro, do Centro Automotivo, sempre também colaborando com a gente, e especialmente, né, ao meu presidente, Miltinho Baraldi, do Sindicato do Metalúrgico, sempre colaborando com o esporte da nossa cidade e todas as entidades em geral, é o meu patrocinador número um do meu programa Sertanejo Classe A. Vai ser demais de coração, J. Carlos. Volta com você, J. Carlos, a voz de ouro interiorano.
2: Tá aí, né, o nosso querido João Bertoldo falando, trabalhando, agindo como repórter aqui, dando a força também nessa belíssima transmissão na manhã de hoje, aqui na belíssima Praça de Esportes do América Futebol Clube. Miltinho, amanhã tem decisão para nós, né, Milton? Amanhã decisão para nós. É o sistema mata-mata, quem perder vai embora. Japão, que preparo físico que tem os japoneses, não? Japão e Brasil amanhã, 14h. Claro que nós acreditamos no nosso país, na nossa seleção, né, Milton?
0: Ah, com certeza, eu sou brasileiro e acredito aí na equipe do Brasil. Como você falou, né, o Japão é uma equipe com um pouco mais de velocidade, mas não podemos esquecer também, né, que o Brasil tem o que a gente faz, é a ginga, nós temos aí um pouco mais de técnica que a seleção do Japão. Tenho certeza que nós vamos sair aí, pelo menos, com uma vitória tranquila para a gente passar para outra fase dessa Copa do Mundo. Tenho certeza que o Brasil amanhã vence aí por um placar de 2-0.
2: Ouvi rapidamente a opinião do nosso querido João Bertoldo Sobrinho. João, Brasil e Japão, sistema mata-mata. Somos brasileiros, cara, estamos torcendo para a nossa seleção. Mas belíssima seleção, belíssimo time, belíssimo preparo físico. Tem a equipe japonesa, não, João?
1: O brasileiro sempre reclama de tudo, sempre quer tá aí achando que ele tinha que levar esse ou aquele, por esse no time. O time está certinho, eu marquei lá no Barroca Lanche hoje, ontem, meu placar foi 2-0 para o Brasil e vai ganhar, vai passar. Brasil, ele vai pegar a Argentina ainda, mas tenho certeza que ele passa e o Brasil vai para a final do campeão mundial, com certeza. Vamos ter fé, né, Milton?
0: Com certeza, né? Fé é o primeiro lugar, mas a gente confia também nos meninos da seleção brasileira, né?
2: Bola no segundo do gramado.
0: Essa indecisão aí do que o brasileiro tem aí da seleção brasileira.
2: Vai começar a segunda etapa, mais 40 minutos para conhecermos a equipe campeã deste belíssimo campeonato. Trila o apito árbitro. A bola volta a rolar na belíssima Praça de Esportes do América Futebol Clube. Toca na bola a equipe do JPP, vem Valdevir, ele tocou curtinho, Toninho baixinho, coloca o corpo na frente, faz a proteção no que ele bateu e tentou, cedeu apenas o arremesso lateral que favorece a equipe do JPP Posto Belli. Já foi feita a cobrança, o próprio Valdevir já fez a cobrança, tocou curtinho, ele toca curtinho, toca para Moacir, daí abre completamente lá atrás, ele tem Zé Pedro, tocou para Zé Pedro, daí tem Marreta, abre completamente o jogo, ele chama Valdevir, ele desce em velocidade, pisa na criança, chama de você, gira o corpo, tocou, entrou camisa 16 na equipe do JPP, você sabe a gente, Gilmar, né?
0: Gilmárcio. É o menino de Andradas.
2: JPP Posto Belli, Gilmárcio. É, que é assim, né? O menino de Andradas, ele entrou incumbido de fazer os gols que a equipe precisa, não, Milton?
0: É, eu acho que também para matar o tempo dos 20 minutos, viu? Porque, então eu acho que quem saiu foi o João Lucatelli, né? Que também não entrou muito bem no jogo, não.
2: Vinha a equipe, o Valdevir. Valdevir Belli fez o lançamento, ela sobra para ele, Jefinho, no centro do gramado, ele gira um para lá, dois para cá, toca curtinho, ele toca por camisa 5, que é o Belli, ele tem Toninho baixinho, passando livre, sem marcação, ergueu a cabeça, busca a melhor colocação dos seus companheiros, toca para Belli, daí ele abre completamente, ele tem Cunha, no setor esquerdo, Cunha trabalha na perna direita, ele tentou meter, tocou para Jefinho, abriu completamente para Belli, puxou para a perna esquerda, escapa do primeiro, escapa do segundo, ficou na marcação, não bate, rebate, ela fica para Jefinho, vem a zaga, fez o corte através de Goiano, ele abriu completamente, tentou o português, vem de qualquer maneira por aqui, o camisa 6, Valdevir Belli, dá um tapa na bola e 7, arremesso lateral que já foi cobrado, ela fica para Marreta, ele erga a cabeça, pisa na criança, chama de você, abre completamente o jogo, daí para português, escapa do primeiro, escapava do segundo, toca mais atrás, ele toca para Moacir, daí ele abre completamente o jogo, tem a marcação do camisa 5, Belli, toca para Marreta, vai atrasar o jogo, tocou lá atrás. 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Por aqui descia a equipe do JPP, vem a zaga, fez o corte através de Cunha, ele deixa para Belli. Agora, o Belli tem um ótimo preparo físico, camisa 5, hein, Milton? Ele está em todas as partes do campo, rapaz, que coisa. Daí ela ficou para Jefinho, daqui a pouquinho Milton fala, escapou, deu uma topada lá com o Goiano, ficou para melhor para Goiano, ele é forte fisicamente, daí ele toca curtinho. Tocou curtinho, alô Muzamba, aquele grande abraço, Muzambão, né? Será que ele não veio hoje, viu, meu? O pessoal sentindo a falta do Muzamba, né? Proprietário lá do Supermercado União, lá de Santo Antônio do Jardim. Por aqui tem Valdevir, deu um toque na bola e ela se perde, arremesso lateral, que favorece a equipe do JPP, Milton Alaur Baraldi.
0: É, lateral vai ser cobrado aí pelo JPP. Houve alguma substituição aí também, né? Saiu o João Lima no Supermercado União e entrou o Maradona. Agora sim entrou o Maradona, JPP.
2: Maradona com a camisa? Você lembra a camisa? Daí a hora que ele virar, você fala para nós. Por aqui vem Valdevir, ele trabalha na perna direita, ele tem ao seu lado por ali, ele tem Belli, toca curtinho para Belli, tem a marcação implacável de Goiano. Goiano rouba o lanche do Belli, tocou curtinho para Maradona, o camisa 16 trabalha, Maradona com a 16, ele trabalha na perna direita, tocou mais atrás para Marreta, vai bater do meio da praça, Marretinha bateu, toca no Valdevir. E ela acaba sobra para Belli. Belli arranca, escapa do Marreta, tocou curtinho, tocou para ele. Jefinho vem de qualquer maneira. A zaga, através de Pedro, dá um tapa na bola, tira o perigo da boca do gol. Ela acaba sobrando aqui atrás. As duas equipes buscando resultado positivo, Milton. Querendo a vitória que leva o título, que dá o título para uma das duas equipes, não, Milton?
0: Você viu que eles adiantaram o ataque, né? Tanto o Supermercado União como o time do JPP, né? Você viu que o Gilmar já é um jogador de presença diária. E lá também com o União está o Maradona. O Maradona que está se incumbindo aí de abrir o placar para o time do União.
2: Marreta abriu o Curtinho, tocou para o camisa 4, que é o Gersinho, né? Ele bateu direto para o gol e a bola se perdeu linha de fundo. Marcelo já repôs bola em jogo. Ela ficou curtinho, daqui sobra para Toninho, baixinho. O baixinho trabalha, tocou para Jefinho. Ele abre completamente o jogo e busca Belli. Ultrapassa a linha que divide o gramado em duas partes. As duas equipes, meu querido João Bertoldo, joga um futebol romântico, João Bertoldo.
1: É, são vários times. Agora você destaca aí no time do JPP Café, tem o Marreta e o Português. Aí você pega no time do União, pega o Toninho baixinho e o Moacir no meio de campo. Então o duelo é muito grande entre as duas equipes. Deixa eu fazer um destaque para você. Essa camisa que o Marcelo está usando aqui é do Grêmio Esportivo Canaã, no qual eu sou o presidente ainda. E o patrocínio, eu doei para ele essa camisa, porque essa camisa eu pegava muito no Caco Velho. Tem vários campeonatos lá que eu ganhei pro meu time. Eu falei, quem sabe, ela, vamos ver se ela vai pegar algum pênalti hoje, pelo menos, aí, né?
2: E parece que houve uma enquete em um programa de rádio. Quem foi o melhor goleiro dos últimos anos? João Bertoldo, Zé da Égua. Parece que o Zé da Égua ganhou, João.
1: É, mas o Rogério que fez a enquete, só que ali não pôs o nome dele, né? Eu acabei perdendo pro Zé da Égua. O Zé da Égua agora, ultimamente, agora joga de ponta esquerda, não é mais goleiro. Então, graças a Deus, viu? Vai lá, meu time.
2: É isso aí. Você acompanhou essa enquete, meu querido Milton Lauro Baraldi?
0: O Zé da Égua disse, né, que ele foi o melhor goleiro aí dos tempos áureos dos campeonatos pinhalense.
2: Marcelo soltou e o árbitro acaba marcando pênalti em cima do Maradona. Penalidade máxima, marca o árbitro da partida. O Marcelo tentou, a bola veio picando, bateu no solo, no peito dele, tocou no solo. Maradona chegou correndo, ele acabou cometendo o pênalti. Penalidade máxima que favorece a equipe do JPP, Milton. O pênalti houve, João?
1: Então, eu acabei de elogiar o goleiro, ele me comete o pênalti claríssimo. O Milton vai confirmar para vocês aqui, né, Milton?
0: É, tem certeza, né, que foi pênalti. Não é o Maradona, é o Gilmar que sofreu o pênalti, aí que eu disse que é o menino de Andradas, né?
2: Gilmar?
0: É, foi ele que sofreu o pênalti, bem marcado aí pelo árbitro Mil.
2: E quem cobra mãos na cintura, ajeitou a bola com muito carinho, o nosso amigo português, camisa 10. Pode acontecer o primeiro gol da partida. E é ele mesmo, é o português, né, Milton? Quem vai fazer a cobrança do pênalti, né, Milton? É isso? E o Gilmar tá no solo ainda, Milton. Sentiu a perna direita.
0: Mas é, o Marcelo chegou a tocar com as suas pernas no Gilmarço, né? Pegou na coxa da perna direita dele.
2: João Bertoldo, o departamento de esportes, a direção, até que o Gilmarço seja, recebe o atendimento ali, pretende levar aí o campeonato amador no segundo semestre para várias praças de esportes da nossa cidade, entre elas o Esporte Clube Comercial. Isso é bom, né, João?
1: Eu sou um defensor do esporte, né? Então, pode contar comigo, estarei sempre presente. Olha que maravilha, hoje o presidente do Clube de Campo Caco Velho, Roberto Cesarini Lopes, toda a diretoria prestigiando o América Futebol Clube, o clube do meu coração, J. Carlos.
2: 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Pessoal, cadencia em jogo, né? Tenta aí desconcentrar o camisa 10. Português, ele mãos na cintura, o árbitro vai autorizar, eu quero gritar gol, gol é a alegria do espetáculo futebolístico, o árbitro autorizou, partiu português, cortou e guardou!

0: É do JPP Posto Belli, na cobrança de pênalti, engasguei aqui, na cobrança de pênalti, eu tô igual o Galvão Bueno, na cobrança de pênalti, belíssima cobrança de pênalti, português cutucou e guardou, e ela morreu no fundo das redes do goleiro Marcelo, aos 12 minutos dessa segunda etapa, 1 para a equipe do JPP Posto Belli, 0 para a equipe do Supermercado União, o detalhe do gol, Milton.
1: Eu acho que foi muito bem cobrado aí pelo português, né? O Emento, cobrador de pênalti, de faltas. E sem chance aí pelo grande goleiro Marcelo. Apesar de que está com a camisa aqui do João Bertoldo, mas não levou sorte aí não para defender esse pênalti bem cobrado pelo português.
0: Belíssima cobrança de português. Agora o jogo vai ficar mais aberto, né? Se haver um empate nos 80 minutos, vai para cobranças de pênalti ou não?
1: Cobrança de pênalti,
0: cobranças,
1: né?
0: Cobranças de pênalti. Tá certo. 1 para a equipe do JPP, 0 para o Supermercado União. Carrega Toninho, a equipe dele vai perdendo por um placar de 1, tentou a 0, vem para Jefinho, ele abriu completamente, daí deixa para Cunha, no que tentou, veio a zaga, fez o corte, a zaga do JPP fez o corte, cede, arremesso lateral, campo de ataque, favorece a equipe do Supermercado União. O próprio Cunha toma posição para fazer a cobrança, ele cobrou curtinho, tocou para Jefinho, Jefinho que bate muito para gol, teve a marcação, foi para o solo, marcação do Zé Pedro, ele foi pro solo, pediu a falta e o árbitro em cima do lance marcou, Milton.
1: Falta bem aplicada aí pelo Naldo, né? Foi agora quem vai tentar essa cobrança de falta, o Moacir que também cobra muito bem, viu, Jota Carlos?
0: Cobra muito bem, Moacir, segundo o nosso comentarista de hoje, Milton Alaor Baraldi. Toma posição Belli para fazer a cobrança. Mãos na cintura. Goleiro Rogério Belli, o seu primo, né? O primo Rogério Belli, preocupado com a formação da barreira. Pede 1, 2, 3, o árbitro autorizou, partiu Belli. Rogério Belli fez linda defesa. Chegou a zaga, cutucou sobre o gol do Rogério Belli. E ela se perdeu linha de fundo. O Milton errou um gol feito. O ataque do Supermercado União com o Cunha, Milton.
1: Eu acho que o primeiro lance ainda foi com o Maradona. O Maradona perdeu essa oportunidade de empatar a partida. E depois o Cunha, né? O Cunha também, como eu disse, o Cunha está sempre tempo de bola, né? E pelo tempo que ficou parado, mas ainda o Super União está vivo no jogo.
0: Por aqui vem velocidade, vem português, ele tem a marcação do Toninho. A bola correu mais do que os dois e ela se perdeu linha de fundo. Tem tiro de meta, vai repor bola no jogo, o goleiro Marcelo. Ele repôs curtinho daí, ele busca a melhor colocação dos seus companheiros, abre completamente o jogo daqui. Ele traz para o Valdevir Velho, deixa curtinho, ele deixa para Jefinho. Ele viu bem para Maradona, colocou no peito, colocou no solo, abre, toca curtinho para Jefinho. Ele erga a cabeça, busca a melhor colocação dos seus companheiros, arranca, traz a gorduchinha mais famosa do mundo. Ele gosta da bola, vem para Jefinho, ele gosta da bola, abriu completamente daqui, ele chega curtinho, vem a equipe do Supermercado União, desce curtinho, ele bateu direto pro gol, fez bonito o lançamento, subiu a zaga do JPP, mete a cabeça na bola e cede arremesso lateral, campo de ataque favorece a equipe do Supermercado União. Toma posição, o próprio Maradona já fez a cobrança, tocou para Jefinho, pôs no peito, pôs no solo, chamou de você, ele gosta da bola, abre para Toninho baixinho, do meio da praça, só bater, tocou curtinho para Jefinho, ele bateu direto pro gol, a bola explode na zaga, acaba sobrando pro camisa 6, que é João, ele desce em velocidade, bateu direto pro gol, vem a zaga, corta mais uma, só dá Supermercado União. O Belli agora abusou, hein, Milton? Tocou baixo da peteca e ela se perdeu. Linha de fundo, repõe bola em jogo a equipe do JPP, Milton.
1: É, hoje o Moacir não soube segurar essa bola com o tempo, não, viu? A bola caiu lá em Albertina.
0: Tocou, acabou sobrando para Marreta, deixou para Rogério Belli, ele deu um tapa na bola com muita displicência. E a bola aqui próximo à nossa cabine, ela se perde linha de lado, o próprio Marcelo vai fazer a cobrança do arremesso lateral. Já fez, ele tem a marcação do nosso amigo Valdevir pedindo para a equipe vir para o campo de ataque. Ô Milton, agora a equipe do JPP fez o gol e voltou do meio de campo atrás com todos os jogadores, segurou o resultado. Não é cedo ainda, não? Quando são 16 minutos ainda da segunda etapa, Milton?
1: Eu acho que um pouco cedo, né? Mas o... só que o time, né, do JPP, ele tem um meio campo um pouco mais compacto que está aí do supermercado União. E de repente, num contra-golpe aí, pode ser que o Gilmarcio faz aí o segundo gol. Essa é a proposta, acho que, do JPP.
0: Teve para Neves, ele tentou para Cunha, a bola correu mais do que ele e ele desistiu. Ela fica lá atrás pro sistema defensivo do JPP. Vem pro campo de ataque, dessa carrega a gorduchinha mais famosa do mundo, abriu completamente daí, tentou livre sem marcação. Está Neves, ele pisa na criança, ultrapassa a linha que divide o gramado em duas partes. Eu quero gritar gol, gol é a alegria do espetáculo futebolístico. Ele bateu direto pro gol, sobre o travessão do goleiro Marcelo, que reclama com os companheiros e com razão, né, Milton? Quase ele toma o segundo gol, Milton.
1: Com certeza, como eu disse, né? Você viu que vieram me tocando a bola de trás e aí o português tirou uma casquinha da trave aí do Marcelo Ferralho.
0: Vem Valdevir, ele tocou para Belli, que veio aqui atrás buscar a bola, né? A bola não chega nele, ele vem buscar aqui. Daí ele abre completamente, ela fica para Valdevir. Ele erga a cabeça, viu, bem livre, sem marcação, tentou para Cunha. Cunha não teve domínio, perde bola para zaga, ela fica para Barrita. Aí cadencia o jogo, sempre em nome do mercado do Roque Gomes, onde a dona de casa compra economizando. Em Misemotos, tradição em duas rodas, vem para Maradona, tentou escapar do primeiro, mas veio com ele Zé Pedro, deu um tapinha na bola, cede arremesso lateral. O próprio Maradona já fez a cobrança, ela fica para Belli, ele devolve para Maradona, erga a cabeça, traça as pernas em cima da bola, um para lá, dois para cá. Ele fez bonito o lançamento, deixou para Jefinho, quase no centro do gramado trabalha Jefinho, escapou do primeiro, ficou na marcação do segundo, ficou para Toninho baixinho, ele abre completamente, ele traz para Valdevir, ergueu a cabeça, fez bonito o lançamento, subiu Jefinho, escorou de cabeça e a bola se perdeu, linha de fundo. Tiro de meta que favorece a equipe do JPP, posto Belli, João Bertoldo.
2: Jota, eu vou agora preparar o cerimonial final aqui, agradecer você por ter me dado essa chance junto com você aqui, essa palinha. Agradecer você mais uma vez, o Davilson Salles, da Penha Rádio Clube, está mais uma vez presente, todos os patrocinadores apoiando você nesse final desse campeonato maravilhoso. Um abraço e você está convidado a tomar um suquinho comigo depois do campeonato, final do campeonato, ok? Um abraço.
0: Te agradeço, né? Está aí o nosso colega de trabalho, né, que nos ajudou aí. Vai lá, né, fazer o mestre de cerimônia, nosso grande amigo João Bertoldo Sobrinho. Aquele abraço, João. Tem favorece a equipe do supermercado União. Próximo da bola está Belli. Milton Armaraldi disse que ele pega bem na bola. Mãos na cintura. Goleiro Rogério Belli pede 1, 2, 3 na barreira. É o primeiro, Rogério. Bater, fazendo a cobrança. O árbitro já autorizou, ele vai passar na área, bater direto. Ele bateu direto pro gol, a bola toca no travessão e fica ainda no gramado. Ela acaba ficando lá atrás, ela sobra para Valdevir. No que ele tocou direto, tocou no Zé Pedro e se perdeu linha de lado. Arremesso lateral que favorece a equipe do supermercado União, campo de ataque. O próprio Valdevir já fez a cobrança, ele buscava a Maradona, vem novamente Zé Pedro, fez o corte, ela fica para o Jefinho, mas estava em posição de impedimento. O árbitro em cima do lance marcou, Milton.
1: O Naldo estava bem colocado, verdade, né? O Maradona estava impedido.
0: 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Vem Maradona, ele bateu prensado no zagueiro. No zagueiro goiano e ela se perde linha de fundo. Tem tiro de canto para fazer a cobrança. Toma posição o camisa 8 Cunha para fazer a cobrança. 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Toma posição Cunha, o árbitro já autorizou, ele cobrou curtinho. Tocou curtinho mais rápido do que ele. Veio por ali o Valdevir. fez o corte e ela se perde linha de lado. É arremessou lateral que já foi cobrado no bate-rebate. Ela acaba sobrando para Toninho, não teve domínio, vem para ele, vem para a Marreta. Ele tocou curtinho, daí vem no contra-ataque a equipe do JPP. Seria o lançamento para o camisa Cinco Cunha, ele arranca em velocidade na perna esquerda, só bater pro gol, foi pro solo, pediu a falta e o árbitro em cima do lance marcou, Milton.
1: É, você viu que o Gilmarcio saiu daqui aqui de trás para lá bater essa, fazer essa falta aí, né? E agora também tem uma substituição, né? Saindo do Goiano, entrando o Machadinho.
0: Machadinho?
1: É. E agora o Machado, talvez entra aí para segurar um pouquinho mais a bola, né? Porque é um grande jogador no meio-campo aí, experiente.
0: Toma posição para fazer a cobrança da falta. É o Cunha mesmo quem bate ou é o próprio Belli?
1: Vai distância. Ser o Márcio Belli.
0: Então toma posição Belli para fazer a cobrança, né? Ele é o encarregado. É. Ele é o chamado Lionel Messi da Argentina, né? Cobra tudo. Todas as faltas ele cobra. O árbitro já autorizou, tem 3-4 na barreira. Partiu Belli, ele bateu direto pro gol. Linda a defesa do goleiro Rogério Belli. É de Belli para Belli. Levou mais uma vez a melhor o goleirão Rogério Belli da equipe do JPP. Tem tiro de canto a equipe do Supermercado União, Milton.
1: É, você viu, o Rogério Belli está sendo um grande obstáculo hoje nessa manhã aqui para os atacantes do time do União.
0: Cunha toma posição, dá pra fazer a cobrança do tiro de canto, o árbitro autorizou, ele vai alçar a bola na área, pegou mal na bola, vem a zaga, fez o quarto, ficou pra Gilmarcio, vem a zaga através aí do Machadinho e tira o perigo da boca do gol. Ela sobra curtinho, fica para Belli. O camisa 5 trabalha, abre completamente, daí ele chamou pra Cunha, daí deixou a bola passar no tiro de canto. Ficava ali pro Valdevir, ele ainda pisa na criança, evita que ela saia linha de fundo, tocou para Toninho, para Jefinho. Ele fez o lançamento, a bola cruzou toda a extensão da pequena e grande área e se perde linha de lado. Arremesso lateral, sistema defensivo, favorece a equipe do JPP, Milton.
1: Isso, Jefinho, não sei quem que não achou ninguém lá nesse cruzamento. Como a gente tinha no futebol, ele leiloou essa bola aí, lateral para o JPP.
0: Miltinho, rodados 25 minutos desta segunda etapa, aqui Praça de Esportes do América Futebol Clube, JPP Posto Belli 1, Supermercado União 0, e vem o JPP para o campo de ataque, desce por aqui através de Português, ele tem a marcação do Toninho Baixinho, ele fez o lançamento, vem de qualquer maneira. O Valdevir tira o perigo da boca do gol. Ela fica lá no centro do gramado, desce. A equipe do Supermercado União, Milton, busca insistentemente o gol de empate.
1: É, mano, como antes disso, né? O time do JPP recuou, né? Tá esperando muito a decisão aí do União, né? E pode ser que surpreenda aí com um gol de empate.
0: Esse é Gilmarcio, ele toca lá atrás, tocou curtinho, tocou para Zé Henrique, ele abriu completamente para o Português, tentou o lençol, melhor do que ele, Português melhor do que Bastoni, ele tentou o lançamento e a bola acaba sobrando para Toninho, ele toca curtinho para Jefinho, num lindo lance do camisa 10 Português, um lindo lençol em cima do Bastoni, Milton. Bastoni não costuma tomar um lençol desse não, hein, Milton?
1: Eu não sei como o Bastoni não cometer falta aí, né, porque cada xadãozada dele é uma minhoca, viu?
0: Gostei do domingo passado, o Bastoni jogando na zaga, ele com a camisa 2, a bola ficou para aí, ficou cadenciando o jogo, o adversário veio para tomar a bola dele. Quando o adversário chegou, ele foi chutar a bola, errou, chutou a canela do adversário. Aí ele saiu bravo, falou, ele sabia que eu ia chutar, o que ele tinha que entrar em mim? Eu não aguentei, velho. Eu falei, não é possível.
1: Ele não avisou o adversário?
0: Ele não avisou o adversário. Bom, o adversário chegou para tomar a bola, né? Mas é isso aí. Praça de Esportes do América Futebol Clube. Vem por aqui, desce o lateral esquerdo, João Henrique. Ele toca curtinho daí para a Marreta. Um para a equipe do JPP. Fez bonito lançamento para Gilmarcio. Ele na perna esquerda, ele bateu direto pro gol. A bola se perdeu, linha de fundo. Tiro de meta para a equipe do Supermercado União, Milton.
1: É, o Gilmarcio agora, né, se apavorou um pouquinho. Ele veio ter segurado essa bola, esperando aí que chegasse a chegada do Português, né? Para quem sabe aí ampliar o placar, mas ele apavorou um pouquinho, né? E tá pedindo substituição.
0: Uma manhã bonita, o sol brilhando aqui na Praça de Esportes do América Futebol Clube. Vem por aqui, Jefinho. 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Ele bateu direto pro gol, para linda defesa do goleiro Rogério Belli. Olha, tá garantindo 1-0 até agora o goleiro Rogério Belli, hein, Milton?
1: É, hoje o Rogério está muito bem, hein? É, até nesse momento aqui.
0: Toma posição, o Valdemir já fez a cobrança do arremesso lateral. Ele tocou para Jefinho, chegou a zaga através de Zé Henrique. Cadencia, pisa na bola, cadencia o jogo, chama de... No que tocou, tocou no Jefinho. Arremesso lateral, sistema defensivo, favorece a equipe do JPP, Milton.
1: É, foi lateral aí, o Naldo pertinho ali já marcou, até foi cobrado já pelo Jefinho.
0: O próprio Zé Henrique já fez a cobrança. Ele tocou para Machadinho e ela se perdeu linha de lado. Já foi feita a cobrança. Vem de qualquer maneira, Zé Pedro. Dá um tapa na bola, tocou contra o próprio patrimônio e ela se perde linha de fundo. Tem tiro de canto que favorece o supermercado Urião. Toma posição, Jefinho. 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Toma posição, Jefinho, para fazer a cobrança. O árbitro já autorizou. Ele deu um bico na bola. Rogério Belli tira o perigo da boca do gol. Ela sobra aqui atrás. Acaba sobrando para a zaga. Vem de qualquer maneira, Zé Henrique fez o corte. Voltava da linha de impedimento. O árbitro disse que não, Jefinho. No que ele tocou, ela fica mais atrás. Acaba sobrando para a Barreta. Daí ele deu um toquinho. Ela ficou para a Portuguesa. Ele abriu erroneamente e a bola se perde linha de lado, arremesso lateral para o supermercado União, Milton.
1: É, tô cobrando já a lateral e houve substituição, né? Volta o João Lima, né?
0: João Lima volta
1: 16 e saiu Cunha com a número 8.
0: Voltou João Lima na equipe do supermercado União. Ele foi pro solo, pediu o pênalti, o árbitro ainda não mostrou a mão, marcou pênalti. Pênalti, a distância aqui, não dá para ver aí a risca da grande área, mas ele tá marcando é falta, né, Milton?
1: Acho que foi falta
0: ele,
1: aí,
0: acho, não, isso não acertou. Colocou o braço direito para lá, mas corretamente, mais próximo à marca do pênalti.
1: É, com certeza.
0: Então tem falta que favorece a equipe do supermercado União. A equipe do JPP encolheu todinha. Depois que fez o gol, ela encolheu todinha, está dando campo para o supermercado União. Não pode encolher. Toma posição Belli para fazer a cobrança. Rogério Belli pediu 2 apenas na formação da barreira. Leva perigo para o goleiro Rogério Belli. Eu quero é gritar gol. Gol é a alegria do espetáculo futebolístico. Toma posição Belli para fazer a cobrança. O árbitro já autorizou mãos na cintura. Ele bateu direto pro gol. A bola cruzou a extensão da pequena e grande área e se perdeu linha de fundo. Quase o supermercado União chega lá, Milton.
1: É, fiquei em dúvida, não sei se o Moacir agora ele bateu direto pro gol, se ele cruzou aí achando a cabeça de uma cabeça aí dos atacantes do supermercado União, né? Mas o Rogério já está repondo a bola em jogo, né?
0: Rogério Belli já repõe a bola em jogo por aqui. Tocou de cabeça na bola, ela se perdeu. O Marcelo evitou que ela saísse linha de fundo e acaba saindo jogando com o Toninho baixinho. Daí ele toca curtinho, tocou para Valdevir, abre completamente, ele carrega a bola, ultrapassa a linha que divide o gramado em duas partes, toca curtinho, ele tentou tocar para o Maradona, não teve domínio, vem a zaga, fez o corte, cometeram a falta em cima do camisa 5 da equipe do supermercado União, nosso amigo Moacir, meu querido Milton.
1: É, foi falta, né? O Gercinho matou a jogada ali para evitar aí que o Moacir carregasse essa bola, que ele é muito rápido, levando dentro da área aí da meta do Rogério.
0: Toma posição, Jefinho. Jefinho para fazer a cobrança da falta. Rogério Belli preocupado, pede 1-2, apenas a formação da barreira. Ele vai bater direto. O árbitro já autorizou, partiu, Jefinho. Eu vou com você nessa garota. Ele bateu direto pro gol. Linda a defesa do goleiro Rogério Belli. Vai garantindo o bicho até aqui, o Rogério Belli, Milton.
1: É, o Rogério Belli tá bem, né? Mesmo na bola de defesa em dois tempos, né? E tá indo muito bem. Hoje é o destaque para mim aí dos 22 jogadores, dos 18 jogadores, né? Que é menos, dos 18 jogadores hoje aqui nesse jogo, que para mim está sendo o melhor jogador em campo.
0: Rodados, 31 minutos desta segunda etapa, aqui, Praça de Esportes do América Futebol Clube, tudo igual. Tudo igual? Tudo igual ao JPP Posto Belo. Supermercado União 0. Toma posição Belli agora. Ele pode deixar tudo igual, hein? Tem falta que favorece o União. O Belli já tomou distância, fez a cobrança. Rogério Belli, espetacular. Tira o perigo da boca do gol. No que sobrou para ele, Maradona. Ele tentou a bola, se perdeu, linha de lado. Arremesso lateral que favorece o Supermercado União. Só dá Supermercado União, meu tio, e só dá Rogério Belli. Por aqui vem Moacir, o camisa 5 trabalha, ele toca mais atrás, tocou para João, escapa do primeiro, tocou curtinho para ele, Valdevir, vem de qualquer maneira, marreta, tira o perigo da boca do gol, arranca em velocidade, ele toca curtinho, daí tentou para Português, ele tentou escapar do Bastoni, melhor do que ele, Bastoni dá um tapa na bola e ela se perde linha de lado. Arremesso lateral que favorece a equipe do JPP Posto Belli. As duas equipes agora mostrando um pouquinho o cansaço, né, Milton? Faltando 8 minutos para o término da partida, Milton. Quando tem um jogador do União caído em campo.
1: É, o sol tá quente, né, JK? E pessoal, aí a idade é de 65, né, acima, né, então me surpreendeu ainda até o time do Supermercado União se comportando em campo, com preparo físico ainda, né, e ainda levando perigo lá para as metas do Rogério Belli com um jogador a menos, né, porque eu digo em banco, né, não tem aquele banco que você pode estar fazendo aí as substituições, né, deixando os jogadores descansar.
0: Essa é a nossa transmissão, né, através da nossa Pinhão Rádio Clube e também do Facebook, ao vivo pela Pinhão Rádio Clube e ao vivo também pelo Facebook. Alô você, obrigado pelo carinho e também pela audiência. Que é tempo técnico não, tem arremesso lateral. Campo de ataque favorece o JPP, já foi feita a cobrança. Tentou para Português, ele foi para o solo, pediu a falta. E o árbitro deu apenas arremesso lateral. Arremesso lateral que o próprio Zé Henrique toma posição para fazer a cobrança. 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Por aqui vem Boaceu, acabou sobrando para Português, ele bateu direto pro gol. Pegou mal na bola, a bola subiu e se perdeu linha de fundo. Perdeu grande chance o nosso amigo Português, meu, o goleiro Marcelo fora do gol.
1: Tem um pouquinho mais de paciência aí, né? Até para chegar a bola. Estava sozinho, só para escolher o canto.
0: Ela vinha para Português, a zaga fez o corte através do camisa 15 Bastoni, ele deixou para João. Ele arranca, leva a bola, carrega a gorduchinha, tocou para Maradona e Zé Pedro fez o corte. Ela acaba sobrando para ele o camisa 5, que é Moacir. Ele viu bem, livre sem marcação, foi para Zé Pedro, pediu a falta do Jefinho. O árbitro mandou seguir, disse que não houve nada. Vem a zaga do JPP, faz o corte. Caminha lentamente, vai vencendo para o placar de 1-0. Fez bonita a finta no adversário, toca para Português. Pode nascer o segundo gol, ele bateu direto para o gol. A bola toca no travessão do goleiro Marcelo e se perde linha de fundo. Bateu colocado o Português. Tem tiro de meta ou tiro de canto? O Marcelo deu um tapinha na bola, mas muito pouco, não, Milton? Tem tiro de canto para a equipe do JPP, Milton.
1: É, o Português percebeu que o goleiro Marcelo estava um pouco adiantado, né? Quis pegar ali de surpresa. Mas aí o Marcelo deu um tapinha de leve e tipo, escanteio para o time adversário.
0: Machadinho já fez a cobrança. Ela acaba sobrando aqui atrás, cometeu a falta. O Zé Pedro, o árbitro em cima do lance, acabou marcando. A falta já foi cobrada. Sobrou para Moacir, ele arranca em velocidade. do lado do campo, pediu a falta também, o árbitro mandou seguir que não houve. Ela fica lá atrás, acaba sobrando para ele, Zé Pedro. Abriu completamente, ela sobra para Machadinho. Ele tem a marcação do Toninho, não teve domínio, a bola se perdeu linha de lado. Toninho baixinho já faz a cobrança. Ficou para Moacir, quando o árbitro acaba pegando uma falta em cima do Moacir, Milton.
1: É, foi falta, falta em cima do Maciel. O Maciel é ainda aquele motorzinho, né, rapaz?
0: Já vem Valdevir, desce em velocidade, a falta já foi cobrada. Ele tentou o lançamento para fácil defesa do goleiro Rogério Beck, na verdade deixou a bola passar e ela se perde linha de fundo, ganha tempo a equipe do JPP Posto Belli, Milton.
1: É, com certeza, agora o Rogério está se fazendo um pouquinho de cera lá, né, mas... ainda não está colocando as regras aqui da Copa do Mundo, né? Que é os 8 segundos para se repor a bola em jogo.
0: Faltando 5 minutinhos para o término da partida. Vai dando o JPP Posto Belli. A equipe vai sagrando-se campeã deste belíssimo campeonato de 65 anos. Uma realização da diretoria americana. Depois, daqui a 15 dias, tem a grande final do campeonato de 55 anos. O próprio Valdevir já fez a cobrança. Tocou curtinho para Toninho Baixinho, ele abre e traz para Bastoni. Sistema defensivo trabalha. A equipe do Supermercado União tentou para João, não teve domínio. A bola passou por ele. Ficou para Moacir, escapa do primeiro, toca mais atrás, tocou para Jefinho, abre completamente o jogo, toca para Toninho. Toninho baixinho, desce em velocidade. Ele tem por aqui, toca mais atrás, ficou para Valdevir. A equipe do JPP encolhe todinha lá atrás. Quase no finalzinho de partida aqui no América Futebol Clube. Vem por aqui Valdevir, que tocou, perdeu bola para o João. Vem Toninho na recuperação. Toca mais atrás, ela fica para Marcelo. Goleiro Marcelão cadencia o jogo. 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Por aqui vem Jefinho. Ele tem falta. O árbitro já autorizou, ele cobrou curtinho, cobrou para o João. No centro do gramado trabalha a equipe do Supermercado União. Vai perdendo por um placar de 1-0. 1 para a equipe do JPP. 0 para a equipe do Supermercado União. Vem Português. Vem a equipe do JPP. Ele abre completamente, tocou mais lá atrás. Ele tocou curtinho. O Marreta deixou o gramado, né, Milton? Não, tá no gramado, Marreta. Ela ficou para Portuguesa, ele viu o Bastoni e falou, aqui eu não vou encarar não, Milton.
1: É.
0: Bastoni tá esperando sobrar uma só para ele.
1: É verdade, mas o Bastoni tá tranquilo hoje, né, não cometeu nenhuma falta assim, de muito violenta, né, eu acho que
0: Vem Gercinho, ele abre completamente, daí troço para Português, ele viu bem a subida do Marquinho Marreta, tava lá atrás, daí ele vai bater direto pro gol, à direita do goleiro Marcelo, e ela se perde linha de fundo, faltando dois minutinhos pro término da partida, vai dando JPP Posto Belli. Resultado é resultado, mas a pergunta é a seguinte, Milton, merecido o resultado, Milton? Alô, Vandão! Aquele grande abraço, meu amigo Vandão.
1: Jota, eu acho que quem teve a oportunidade aí real de gol, né? Não, foi aí o JPP, né? Mas só que hoje lá o Rogério Beri foi muito bem no gol, né? Sendo que eu falei já um obstáculo para os atacantes do Supermercado União. E o Português soube aproveitar numa cobrança de pênalti, abriu para cá, né? E que pode dar o título aí pro JPP.
0: 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Por aqui vem JPP Posto Belli, desce em velocidade por aqui, Zé Henrique, ele bateu direto pro gol, para linda defesa do goleiro Marcelo. Ô Milton, quase o JPP Posto Belli faz o seu segundo gol, para sacramentar o resultado.
1: É que eu falei,
0: sacramentar,
1: né?
0: O resultado.
1: O Gercinho daqui, ele expecta essas bolas.
0: Ele já fez a cobrança do tiro de canto. Ela fica para Marquinhos Marreta. Ele vai alçar a bola na área. Subiu de qualquer maneira. Escorou de cabeça o camisa 11 do JPP Posto Belli. E ela se perdeu. Linha de fundo. Vai repor bola em jogo o goleiro Marcelo Milton. E já repõe curtinho, toca para Valdevir. Daqui ele arrasta, toca para Toninho. Toninho erga a cabeça, busca a melhor colocação dos seus companheiros. Tocou curtinho para Jefinho. Tem um, dois, três na marcação. Vem Jefinho. Eles colocou o corpo, tem a marcação implacável. Abre completamente, ficou para Valdevir. Vem com ele, Zé Pedro. Corta mais uma, ela fica para Marreta. No meio de campo ele trabalha, Marreta toca para Português, cadencia o jogo, JPP vence por um placar de 1, tentou a 0, vem Marreta, tem a marcação do Toninho, ele bateu direto pro gol, outra vez Marcelo, linda defesa do goleirão Marcelo, cede o tiro de canto para a equipe do JPP, alto posto Belli, que vence por um placar de 1 a 0, Milton.
1: É, o Português pegou bem na bola, mas... Marcelo também, né? Correspondeu com uma excelente defesa. Ele trava aí o segundo gol do JPP.
0: Toma posição, Machadinho, para fazer a cobrança. O árbitro já autorizou, vou com você nessa, garoto. Vem, Bastoni, escola de cabeça, tira o perigo da boca do gol. Ela acaba sobrando aqui atrás para Belli. 42 minutos desta segunda etapa. Vai terminar o jogo na belíssima Praça de Esportes do América Futebol Clube. Pode ser o último ataque do supermercado União, trabalha Jefinho. Daí ele abre completamente para Boacir. Abaixo de um só escaldante, o Moacir fez o lançamento, vem a zaga, fez o corte para a equipe do JPP Posto Belli. Daí ele toca para Machadinho, na perna direita ele trabalha, cadencia o jogo, pede para o companheiro passar, e no que ele passou vem Toninho, e a bola se perde linha de fundo. Tiro de meta para a equipe do Supermercado União, 44 minutos. Está esperando que o árbitro tem tanto momentos de acréscimo assim, Milton?
1: Não teve parada, né? Não teve parada técnica, não teve parada de atendimento. Né? Não sei então, porque o árbitro não termina o jogo ainda.
0: 44 minutos. A equipe do JPP vem, carrega a gorduchinha mais famosa do mundo. Abriu completamente, daí ela sobra para o Português. Ele carrega em velocidade, pisa na criança, chama de você. Abriu completamente, ela ficou para a Marreta. Cadencia o jogo. O árbitro no centro do gramado olhou para o seu cronômetro. Vai terminar o jogo aqui no América Futebol Clube. Daqui a pouquinho teremos a entrega das premiações, né? Na voz aí do nosso querido João Bertoldo, ele que é o mestre de cerimônia, será o mestre de cerimônia na manhã de hoje aqui na belíssima Praça de Esportes do América Futebol Clube. O cronômetro do árbitro parou, hein? 45 minutos desta segunda etapa. Vai terminar o jogo. 1 para a equipe do JPP Posto Belli, 0 para a equipe do Supermercado União. Vem JPP Posto Belli, carrega Marquinho Marreta, ele abriu completamente para Português, corre que você alcança, correu, mas a bola correu mais do que ele, e ela se perdeu linha de lado, sistema defensivo, Milton.
1: É, o Bastoni já, o Marcelo já adiantando, cobrou a bola, que tem pressa, né, porque tá perdendo de 1 a 0.
0: Já fez, entregou errado o Bastoni, para ele o camisa 11, ele cutucou e guardou!

0: JPP Posto Belli. João, ele marcou o segundo gol numa bobeira do sistema defensivo do Supermercado União. Bastoni entregou o ouro, hein, meu querido Milton? Falhou feio o Bastoni.
1: Você viu que o Marcelo quis adiantar aí, né? Veio aqui bater o lateral. Uma bobeira pro Bastoni, sobrou pro João Lucatelli, que não perdoou. 2-0 aí para o JPP, sacramentando aí que o título agora é do JPP, sem dúvida.
0: O João Lucatelli fez aí o segundo gol, sacramentou. Agora pode o árbitro encerrar a partida. 7 minutos a mais. É 47 minutos, vem novamente a equipe do JPP Posto Belli. A equipe vem com o português, ele deixa para Marreta. Ele chama a presença dos seus companheiros. Jogadores cansados, ela fica atrás para o Zé Henrique. Abriu para ele o português, vem na marcação Bastoni. E ele deu sorte agora. O português, não. E o Bastoni também, né meu time? Ah,
1: tá bem, eu acho que ele fez uma grande partida, né? Só teve essa infelicidade aí, mas fazer o quê? Isso aí faz parte do jogo.
0: Desceu o Belli, ele bateu pro gol, a bola saiu à direita do goleiro Rogério Belli, se perdeu linha de fundo. Reposição para a equipe do JPP, Alto Posto Belli. O árbitro vai pedir a bola, não? Pediu a bola, apertou o centro do gramado. Fim de mais uma grande decisão. Fim. Deu, pediu para seguir o jogo lá. Apontou o centro do gramado, o árbitro veio descontar, viu? Olhou, por aqui vem, eu quero é gritar gol, desce por aqui, português. Escapou do primeiro, escapou do segundo, abriu completamente, ele toca para o João. É só bater pro gol, meu querido, ele bateu rasteiro, rasante, para as mãos do goleiro Marcelo, que evitou o terceiro gol. Vai repor bola em jogo, o goleiro Marcelo. O árbitro está gostando do jogo, meu. Gostou do jogo o árbitro. E agora sim, na reposição de bola, vem por ali, chefinho. Fez bonita meia-lua em cima do goiano. E recebeu a falta. O árbitro, em cima do lance, acabou marcando a falta, que favorece a equipe do Supermercado União, campo de ataque, Milton.

0: fez a contagem da barreira. Rogério Belli preocupado, pediu apenas dois. O Belli já fez a cobrança, vem a zaga, fez o corte no dali. Ela sobra para João, ele bateu direto pro gol. Jogou de zagueiro, Bastoni contra o árbitro. Aponta o centro do gramado. Fim de mais uma grande decisão. Fim de mais um espetáculo futebolístico na belíssima Praça de Esportes do América Futebol Clube. O analista Milton Alaor Baraldi fala para nós o que houve de melhor nessa segunda etapa. De 2 para a equipe do JPP Posto Belli, 0 para a equipe do Supermercado União.
1: Jota, acho que nós estávamos te falando, né, no comentário aí no intervalo, que as duas equipes precisavam, na verdade, adiantar um pouquinho mais o seu meio campo, né? E adiantar e encostar nos atacantes, como o Posto Belli, né? O JPP, ele tinha o Português lá na frente, né? E depois aí na entrada do Gilmar, que segurou aí o meio de zaga, tanto do Bastoni e do Neves, né? Até aí cavando um pênalti, né, que foi legítimo. E depois também, né, lá no outro lado do JPP, eles começaram a trabalhar um pouco mais a bola no meio campo, né, adiantaram mais e com 1-0, né, começaram realmente a administrar um pouco o jogo, né, porque o regulamento favorece, né, e favorecia eles com a vitória, e essa 1-0 dava o título aí ao JPP. E depois aí numa grande bobeira aqui do Bastoni, né, de uma infelicidade, a bola sobrou aí pro nosso atacante, o João Lucatelli, que fez aí os 2-0, né? Então, acho que quem ganhou com essa partida foi o público que compareceu aqui, né? Tô vendo aí que tem um barulho aí de corneta, né? Tem torcida uniformizada aí para alguns dos atletas aqui em Pinhal, me parece que é pro Machadinho. Mas eu acho que é importante, eu acho que as duas equipes foram de parabéns, né? Sobre respeitar os nossos dois árbitros, né, tanto o Naldo como o Mil, e não teve nem pontapé desleal. Então, acho que esse final desse campeonato aí, que foi em homenagem ao nosso Zé Honório, vai se fechar com chave de ouro. Eu quero parabenizar aqui a organização também, né, dessa comissão batalhadora aqui do América, né, sempre com o aval do nosso presidente Hamilton, que a gente concluiu mais esse campeonato aqui, pensando já também no segundo semestre, né? Lembrando que daqui 15 dias temos aí a nossa final do 55, e quem sabe aí no segundo semestre a gente com mais 2 campeonatos grandes aí, e pensando no nosso 60, né, que a gente deu o pontapé inicial o ano passado lá no Caco Velho. Eu acredito que esse ano as portas do comercial serão abertas aí para a gente fazer a segunda edição, tá bom? Quero agradecer aqui o convite, J. Carlos, agradecer a você para esse convite, estar aqui participando dessa transmissão. Muito obrigado mesmo.
0: Tá aí, né? O Milton Baraldi, antes de você já encerrou, mas o Milton Baraldi volta a campo só no 60 ou ainda não? Ou tá jogando ainda?
1: Não, agora é só nos treinamentos lá no comercial, né? Tem que manter um pouquinho a forma lá, que o nosso treino lá dos amigos veteranos, que tem há mais de 30 anos, e hoje tem mais quem tá tentando, né, com essa terceira geração. É eu e o do Palombo, né, e tem o Jaime, que é de São João da Boa Vista, que mais de 30 anos que sai de São João da Boa Vista e vem nos prestigiar treinando aqui no comercial. A gente começou aqui no América, Maringá, e hoje a gente está no comercial. Então, é esperar aí para segundo semestre, a gente está aí com o campeonato de 60.
0: Obrigado a você, Milton Alaor Baraldi, né, por essa colaboração, também pelo apoio, né, do Sindicato dos Metalúrgicos. Milton entende, sabe tudo e mais um pouco de futebol, né? É um grande esportista, ele que esteve nos comentários na manhã de hoje, aqui na belíssima Praça de Esportes do América Futebol Clube. 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Fim de mais uma transmissão. Eu volto aos nossos estúdios com o nosso querido Tarcísio e o nosso programa 10. E nós vamos lá embaixo para a entrega das premiações. 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

Por aqui nós vamos iniciando mais um programa 10, mais um programa do amor na Rádio do Povo, em nome de todos os nossos patrocinadores, na manhã deste domingo maravilhoso. A partir de agora, Roberto

0: 11 horas e 6 minutos.
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0: 11:29.
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8: 11 horas e 33 minutos.

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8: 11 horas e 46 minutos.

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0: Olha, gente, amanhã, a partir das 6 horas da manhã, se Deus quiser, eu estarei por aqui a semana toda para ficar ao lado de todas e de todos vocês, viu? Com o nosso programa Sertanejo de Ouro. Para você que é romântica ou romântico, vale a pena conferir. Eu fico por aqui, a seleção musical até a 1 hora da tarde na voz do Rei Roberto, mas vou deixar a todos e a todas com as duas últimas de minha preferência na manhã deste domingão, tá bem? Primeiro, o sucesso é esse aí que já está rolando.

0: Meio-dia e 8 minutos.
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6: Meio-dia e 12 minutos.
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6: Meio-dia e 23 minutos.

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6: Meio-dia e 34 minutos.

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0: 13:30.
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2: 13 horas e 59 minutos.

Grêmio Recreativo Escola de Samba Cenário de Tristeza apresenta seu enredo para o inverno e a primavera de 1975. Amor à natureza.

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Vive dentro do meu olho vermelho. 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O meu olho parece um aparelho de quem sempre me olhou e protegeu, assim como meu olho dá conselhos.

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2: 14 horas e 31 minutos.

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1: 15 horas e 51 minutos.

Antes de continuar as cerimônias deste casamento, se alguém souber de algo que impeça este matrimônio, que fale agora.

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1: 16 horas e 24 minutos.

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Ó Senhora Aparecida, eu renovo neste momento a minha consagração. Eu vos consagro os meus trabalhos, sofrimentos e alegrias, o meu corpo, a minha alma e toda a minha vida. Eu vos consagro a minha família. Ó Senhora Aparecida, livrai-nos de todo o mal, das doenças e do pecado. Abençoai as nossas famílias, nossos doentes, nossos velhinhos e as crianças. Abençoai a Santa Igreja. Abençoai a nossa paróquia e o nosso vigário. Ó Senhora Aparecida, lembrai-vos que sois a padroeira poderosa de nossa pátria. Ó Senhora Aparecida, bendito e sagrado coração, abençoai a nossa nação e pedimos de novo, olhai o nosso povo.

Deus eterno e todo-poderoso, que tendo escolhido a água, fonte de vida e pureza, para nos dar a graça batismal, fizestes também aparecer no rio Paraíba a imagem da Virgem Imaculada. Abençoai esta água e fazei que ela nos recorde nosso batismo, para que, purificados de nossas faltas, vivamos como cristãos, membros da vossa Igreja, e cheguemos um dia à vida eterna. Por Cristo nosso Senhor.

0: Creio em Deus Pai Todo-Poderoso, Criador do céu e da terra, e em Jesus Cristo, seu único Filho, nosso Senhor, que foi concebido pelo poder do Espírito Santo, nasceu da Virgem Maria, padeceu sob Pôncio Pilatos, foi crucificado, morto e sepultado, desceu à mansão dos mortos, ressuscitou ao terceiro dia, subiu aos céus e está sentado à direita de Deus Pai Todo-Poderoso, donde há de vir a julgar os vivos e os mortos. Creio no Espírito Santo, na Santa Igreja Católica, na comunhão dos santos, na remissão dos pecados, na ressurreição da carne, na vida eterna. Amém. Pai nosso que estais no céu, santificado seja o vosso nome. Venha a nós o vosso reino, seja feita a vossa vontade, assim na terra como no céu.
1: O pão nosso de cada dia nos dai hoje.

0: nosso mal. Amém.
1: Ave Maria, cheia de graça, o Senhor é convosco. Bendita sois vós entre as mulheres e bendito é o fruto do vosso ventre, Jesus.
0: Santa Maria, Mãe de Deus, rogai por nós, pecadores, agora e na hora de nossa morte. Amém.
1: Ave Maria, cheia de graça, o Senhor é convosco. Bendita sois vós entre as mulheres e bendito é o fruto do vosso ventre, Jesus.
0: Santa Maria, Mãe de Deus, rogai por nós, pecadores, agora e na hora de nossa morte. Amém.
1: Ave Maria, cheia de graça, o Senhor é convosco. Bendita sois vós entre as mulheres e bendito é o fruto do vosso ventre, Jesus.
0: Santa

0: Pai nosso que estais no céu, santificado seja o vosso nome. Venha a nós o vosso reino, seja feita a vossa vontade, assim na terra como no céu.
1: O pão nosso de cada dia nos dai hoje. Perdoai-nos as nossas ofensas, assim como nós perdoamos a quem nos tem ofendido. E não nos deixeis cair em tentação, mas livrai-nos do mal. Amém.
0: Ave Maria, cheia de graça, o Senhor é convosco. Bendita sois vós entre as mulheres, e bendito é o fruto do vosso ventre, Jesus.
1: Santa Maria, Mãe de Deus, rogai por nós, pecadores, agora e na hora de nossa morte. Amém.
0: Ave Maria, cheia de graça, o Senhor é convosco. Bendita sois vós entre as mulheres, e bendito é o fruto do vosso ventre, Jesus.
1: Santa Maria, Mãe de Deus, rogai por nós, pecadores, agora e na hora de nossa morte. Amém.
0: Ave Maria, cheia de graça, o Senhor é convosco. Bendita sois vós entre as mulheres, e bendito é o fruto do vosso ventre, Jesus.
1: Santa Maria, Mãe de Deus, rogai por nós, pecadores, agora e na hora de nossa morte. Amém.
0: Ave Maria, cheia de graça, o Senhor é convosco. Bendita sois vós entre as mulheres, e bendito é o fruto do vosso ventre, Jesus.
1: Santa Maria, Mãe de Deus, rogai por nós, pecadores, agora e na hora de nossa morte. Amém.
0: Ave Maria, cheia de graça, o Senhor é convosco. Bendita sois vós entre as mulheres, e bendito é o fruto do vosso ventre, Jesus.
1: Santa Maria, Mãe de Deus, rogai por nós, pecadores, agora e na hora de nossa morte. Amém.
0: Ave Maria, cheia de graça, o Senhor é convosco. Bendita sois vós entre as mulheres, e bendito é o fruto do vosso ventre, Jesus.
1: Santa Maria, Mãe de Deus, rogai por nós, pecadores, agora e na hora de nossa morte. Amém.
0: Ave Maria, cheia de graça, o Senhor é convosco. Bendita sois vós entre as mulheres, e bendito é o fruto do vosso ventre, Jesus.
1: Santa Maria, Mãe de Deus, rogai por nós, pecadores, agora e na hora de nossa morte. Amém.
0: Ave Maria, cheia de graça, o Senhor é convosco. Bendita sois vós entre as mulheres, e bendito é o fruto do vosso ventre, Jesus.
1: Santa Maria, Mãe de Deus, rogai por nós, pecadores, agora e na hora de nossa morte. Amém.
0: Ave Maria, cheia de graça, o Senhor é convosco. Bendita sois vós entre as mulheres, e bendito é o fruto do vosso ventre, Jesus.
1: Santa Maria, Mãe de Deus, rogai por nós, pecadores, agora e na hora de nossa morte. Amém.
0: Ave Maria, cheia de graça, o Senhor é convosco. Bendita sois vós entre as mulheres, e bendito é o fruto do vosso ventre, Jesus.
1: Santa Maria, Mãe de Deus, rogai por nós, pecadores, agora e na hora de nossa morte. Amém.
0: Glória ao Pai, ao Filho e ao Espírito Santo,
1: como era no princípio, agora e sempre. Amém.

0: Pai nosso que estais no céu, santificado seja o vosso nome. Venha a nós o vosso reino, seja feita a vossa vontade, assim na terra como no céu.
1: O pão nosso de cada dia nos dai hoje. Perdoai-nos as nossas ofensas, assim como nós perdoamos a quem nos tem ofendido. E não nos deixeis cair em tentação, mas livrai-nos do mal. Amém.
0: Ave Maria, cheia de graça, o Senhor é convosco. Bendita sois vós entre as mulheres, e bendito é o fruto do vosso ventre, Jesus.
1: Santa Maria, Mãe de Deus, rogai por nós, pecadores, agora e na hora de nossa morte. Amém.
0: Ave Maria, cheia de graça, o Senhor é convosco. Bendita sois vós entre as mulheres, e bendito é o fruto do vosso ventre, Jesus.
1: Santa Maria, Mãe de Deus, rogai por nós, pecadores, agora e na hora de nossa morte. Amém.
0: Ave Maria, cheia de graça, o Senhor é convosco. Bendita sois vós entre as mulheres, e bendito é o fruto do vosso ventre, Jesus.
1: Santa Maria, Mãe de Deus, rogai por nós, pecadores, agora e na hora de nossa morte. Amém.
0: Ave Maria, cheia de graça, o Senhor é convosco. Bendita sois vós entre as mulheres, e bendito é o fruto do vosso ventre, Jesus.
1: Santa Maria, Mãe de Deus, rogai por nós, pecadores, agora e na hora de nossa morte. Amém.
0: Ave Maria, cheia de graça, o Senhor é convosco. Bendita sois vós entre as mulheres, e bendito é o fruto do vosso ventre, Jesus.
1: Santa Maria, Mãe de Deus, rogai por nós, pecadores, agora e na hora de nossa morte. Amém.
0: Ave Maria, cheia de graça, o Senhor é convosco. Bendita sois vós entre as mulheres, e bendito é o fruto do vosso ventre, Jesus.
1: Santa Maria, Mãe de Deus, rogai por nós, pecadores, agora e na hora de nossa morte. Amém.
0: Ave Maria, cheia de graça, o Senhor é convosco. Bendita sois vós entre as mulheres, e bendito é o fruto do vosso ventre, Jesus.
1: Santa Maria, Mãe de Deus, rogai por nós, pecadores, agora e na hora de nossa morte. Amém.
0: Ave Maria, cheia de graça, o Senhor é convosco. Bendita sois vós entre as mulheres, e bendito é o fruto do vosso ventre, Jesus.
1: Santa Maria, Mãe de Deus, rogai por nós, pecadores, agora e na hora de nossa morte. Amém.
0: Ave Maria, cheia de graça, o Senhor é convosco. Bendita sois vós entre as mulheres, e bendito é o fruto do vosso ventre, Jesus.
1: Santa Maria, Mãe de Deus, rogai por nós, pecadores, agora e na hora de nossa morte. Amém.
0: Ave Maria, cheia de graça, o Senhor é convosco. Bendita sois vós entre as mulheres, e bendito é o fruto do vosso ventre, Jesus.
1: Santa Maria, Mãe de Deus, rogai por nós, pecadores, agora e na hora de nossa morte. Amém.
0: Glória ao Pai, ao Filho e ao Espírito Santo,
1: como era no princípio, agora e sempre. Amém.

0: Pai nosso que estais no céu, santificado seja o vosso nome. Venha a nós o vosso reino, seja feita a vossa vontade, assim na terra como no céu.
1: O pão nosso de cada dia nos dai hoje, perdoai-nos as nossas ofensas, assim como nós perdoamos a quem nos tem ofendido. E não nos deixeis cair em tentação, mas livrai-nos do mal. Amém.
0: Ave Maria, cheia de graça, o Senhor é convosco. Bendita sois vós entre as mulheres, e bendito é o fruto do vosso ventre, Jesus.
1: Santa Maria, Mãe de Deus, rogai por nós, pecadores, agora e na hora de nossa morte. Amém.
0: Ave Maria, cheia de graça, o Senhor é convosco. Bendita sois vós entre as mulheres, e bendito é o fruto do vosso ventre, Jesus.
1: Santa Maria, Mãe de Deus, rogai por nós, pecadores, agora e na hora de nossa morte. Amém.
0: Ave Maria, cheia de graça, o Senhor é convosco. Bendita sois vós entre as mulheres, e bendito é o fruto do vosso ventre, Jesus.
1: Santa Maria, Mãe de Deus, rogai por nós, pecadores, agora e na hora de nossa morte. Amém.
0: Ave Maria, cheia de graça, o Senhor é convosco. Bendita sois vós entre as mulheres, e bendito é o fruto do vosso ventre, Jesus.
1: Santa Maria, Mãe de Deus, rogai por nós, pecadores, agora e na hora de nossa morte. Amém.
0: Ave Maria, cheia de graça, o Senhor é convosco. Bendita sois vós entre as mulheres, e bendito é o fruto do vosso ventre, Jesus.
1: Santa Maria, Mãe de Deus, rogai por nós, pecadores, agora e na hora de nossa morte. Amém.
0: Ave Maria, cheia de graça, o Senhor é convosco. Bendita sois vós entre as mulheres, e bendito é o fruto do vosso ventre, Jesus.
1: Santa Maria, Mãe de Deus, rogai por nós, pecadores, agora e na hora de nossa morte. Amém.
0: Ave Maria, cheia de graça, o Senhor é convosco. Bendita sois vós entre as mulheres, e bendito é o fruto do vosso ventre, Jesus.
1: Santa Maria, Mãe de Deus, rogai por nós, pecadores, agora e na hora de nossa morte. Amém.
0: Ave Maria, cheia de graça, o Senhor é convosco. Bendita sois vós entre as mulheres, e bendito é o fruto do vosso ventre, Jesus.
1: Santa Maria, Mãe de Deus, rogai por nós, pecadores, agora e na hora de nossa morte. Amém.
0: Ave Maria, cheia de graça, o Senhor é convosco. Bendita sois vós entre as mulheres, e bendito é o fruto do vosso ventre, Jesus.
1: Santa Maria, Mãe de Deus, rogai por nós, pecadores, agora e na hora de nossa morte. Amém.
0: Ave Maria, cheia de graça, o Senhor é convosco. Bendita sois vós entre as mulheres, e bendito é o fruto do vosso ventre, Jesus.
1: Santa Maria, Mãe de Deus, rogai por nós, pecadores, agora e na hora de nossa morte. Amém.
0: Glória ao Pai, ao Filho e ao Espírito Santo,
1: como era no princípio, agora e sempre. Amém.

0: Pai nosso que estais no céu, santificado seja o vosso nome. Venha a nós o vosso reino, seja feita a vossa vontade, assim na terra como no céu.
1: O pão nosso de cada dia nos dai hoje. Perdoai-nos as nossas ofensas, assim como nós perdoamos a quem nos tem ofendido. E não nos deixeis cair em tentação, mas livrai-nos do mal. Amém.
0: Ave Maria, cheia de graça, o Senhor é convosco. Bendita sois vós entre as mulheres, e bendito é o fruto do vosso ventre, Jesus.
1: Santa Maria, Mãe de Deus, rogai por nós, pecadores, agora e na hora de nossa morte. Amém.
0: Ave Maria, cheia de graça, o Senhor é convosco. Bendita sois vós entre as mulheres, e bendito é o fruto do vosso ventre, Jesus.
1: Santa Maria, Mãe de Deus, rogai por nós, pecadores, agora e na hora de nossa morte. Amém.
0: Ave Maria, cheia de graça, o Senhor é convosco. Bendita sois vós entre as mulheres, e bendito é o fruto do vosso ventre, Jesus.
1: Santa Maria, Mãe de Deus, rogai por nós, pecadores, agora e na hora de nossa morte. Amém.
0: Ave Maria, cheia de graça, o Senhor é convosco. Bendita sois vós entre as mulheres, e bendito é o fruto do vosso ventre, Jesus.
1: Santa Maria, Mãe de Deus, rogai por nós, pecadores, agora e na hora de nossa morte. Amém.
0: Ave Maria, cheia de graça, o Senhor é convosco. Bendita sois vós entre as mulheres, e bendito é o fruto do vosso ventre, Jesus.
1: Santa Maria, Mãe de Deus, rogai por nós, pecadores, agora e na hora de nossa morte. Amém.
0: Ave Maria, cheia de graça, o Senhor é convosco. Bendita sois vós entre as mulheres, e bendito é o fruto do vosso ventre, Jesus.
1: Santa Maria, Mãe de Deus, rogai por nós, pecadores, agora e na hora de nossa morte. Amém.
0: Ave Maria, cheia de graça, o Senhor é convosco. Bendita sois vós entre as mulheres, e bendito é o fruto do vosso ventre, Jesus.
1: Santa Maria, Mãe de Deus, rogai por nós, pecadores, agora e na hora de nossa morte. Amém.
0: Ave Maria, cheia de graça, o Senhor é convosco. Bendita sois vós entre as mulheres, e bendito é o fruto do vosso ventre, Jesus.
1: Santa Maria, Mãe de Deus, rogai por nós, pecadores, agora e na hora de nossa morte. Amém.
0: Ave Maria, cheia de graça, o Senhor é convosco. Bendita sois vós entre as mulheres, e bendito é o fruto do vosso ventre, Jesus.
1: Santa Maria, Mãe de Deus, rogai por nós, pecadores, agora e na hora de nossa morte. Amém.
0: Ave Maria, cheia de graça, o Senhor é convosco. Bendita sois vós entre as mulheres, e bendito é o fruto do vosso ventre, Jesus.
1: Santa Maria, Mãe de Deus, rogai por nós, pecadores, agora e na hora de nossa morte. Amém.
0: Glória ao Pai, ao Filho e ao Espírito Santo,
1: como era no princípio, agora e sempre. Amém.

0: Pai nosso que estás nos céus, santificado seja o vosso nome. Venha a nós o vosso reino, seja feita a vossa vontade, assim na terra como no céu.
1: O pão nosso de cada dia nos dai hoje, perdoai-nos as nossas ofensas, assim como nós perdoamos a quem nos tem ofendido. E não nos deixeis cair em tentação, mas livrai-nos do mal. Amém.
0: Ave Maria, cheia de graça, o Senhor é convosco. Bendita sois vós entre as mulheres, e bendito é o fruto do vosso ventre, Jesus.
1: Santa Maria, Mãe de Deus, rogai por nós, pecadores, agora e na hora de nossa morte. Amém.
0: Ave Maria, cheia de graça, o Senhor é convosco. Bendita sois vós entre as mulheres, e bendito é o fruto do vosso ventre, Jesus.
1: Santa Maria, Mãe de Deus, rogai por nós, pecadores, agora e na hora de nossa morte. Amém.
0: Ave Maria, cheia de graça, o Senhor é convosco. Bendita sois vós entre as mulheres, e bendito é o fruto do vosso ventre, Jesus.
1: Santa Maria, Mãe de Deus, rogai por nós, pecadores, agora e na hora de nossa morte. Amém.
0: Ave Maria, cheia de graça, o Senhor é convosco. Bendita sois vós entre as mulheres, e bendito é o fruto do vosso ventre, Jesus.
1: Santa Maria, Mãe de Deus, rogai por nós, pecadores, agora e na hora de nossa morte. Amém.
0: Ave Maria, cheia de graça, o Senhor é convosco. Bendita sois vós entre as mulheres, e bendito é o fruto do vosso ventre, Jesus.
1: Santa Maria, Mãe de Deus, rogai por nós, pecadores, agora e na hora de nossa morte. Amém.
0: Ave Maria, cheia de graça, o Senhor é convosco. Bendita sois vós entre as mulheres, e bendito é o fruto do vosso ventre, Jesus.
1: Santa Maria, Mãe de Deus, rogai por nós, pecadores, agora e na hora de nossa morte. Amém.
0: Ave Maria, cheia de graça, o Senhor é convosco. Bendita sois vós entre as mulheres, e bendito é o fruto do vosso ventre, Jesus.
1: Santa Maria, Mãe de Deus, rogai por nós, pecadores, agora e na hora de nossa morte. Amém.
0: Ave Maria, cheia de graça, o Senhor é convosco. Bendita sois vós entre as mulheres, e bendito é o fruto do vosso ventre, Jesus.
1: Santa Maria, Mãe de Deus, rogai por nós, pecadores, agora e na hora de nossa morte. Amém.
0: Ave Maria, cheia de graça, o Senhor é convosco. Bendita sois vós entre as mulheres, e bendito é o fruto do vosso ventre, Jesus.
1: Santa Maria, Mãe de Deus, rogai por nós, pecadores, agora e na hora de nossa morte. Amém.
0: Ave Maria, cheia de graça, o Senhor é convosco. Bendita sois vós entre as mulheres, e bendito é o fruto do vosso ventre, Jesus.
1: Santa Maria, Mãe de Deus, rogai por nós, pecadores, agora e na hora de nossa morte. Amém.

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1: 18 horas e 58 minutos.

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Tá tudo beleza com vocês? Tudo na paz? Sou DJ Paulo Souza, estamos chegando aí, trazendo para vocês aí mais uma edição do programa Na Balada. Você ouve aí o melhor da música eletrônica e suas vertentes, certo? Então, já quero já agradecer a todas as rádios aí que estão transmitindo o programa e também a galera aí que está acompanhando o nosso programa, certo? Lembrando a vocês que estamos lá com o nosso canal no YouTube, DJ Paulo Souza Na Balada, beleza? Dá essa moral pra nós lá, se inscreva-se ao nosso canal, eu fico muito grato, certo? Bora curtir o melhor da música eletrônica? Então dá um grau no volume que estamos começando mais essa edição

do programa Na Balada. Sou DJ Paulo Souza, você usa aqui o melhor da música eletrônica e suas vertentes, certo? Você também pode conferir o nosso programa lá no site da centraldj.com.br, só você procurar

0: trazendo para vocês a segunda meia hora do programa Na Balada.
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5: 19 horas e 26 minutos.

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3: Vocês estão ouvindo o programa Na Balada? Sou o DJ Paulo Souza, você ouve aí o melhor da música eletrônica e suas vertentes, certo? Lembrando a vocês aí que estamos lá no site da centraldj.com.br. Lá você é só você procurar o programa Na Balada, certo? Lá você encontra todas as edições do programa juntamente com a playlist, beleza? Também você pode estar pegando lá, procurando lá nossas redes sociais. Caso você queira entrar em contato com a gente, pedindo música, mandando seu alô, fique à vontade, certo? Também estamos com o canal no YouTube DJ Paulo Souza Na Balada, beleza? Para curtir muita música bacana, então dá um grau no volume. Vocês estão ouvindo o programa Na Balada.

programa. Quero agradecer a todos aí pela companhia também. Quero agradecer às rádios aí que transmitiu o programa. Fico muito grato, certo? Você também pode acompanhar o nosso programa através do site da centraldj.com.br, beleza? Só você procurar lá o programa Na Balada, todas as edições do programa juntamente com a playlist. Lá também você encontra as nossas redes sociais para contato, certo? Ó, não se esqueça também de se inscrever ao nosso canal DJ Paulo Souza Na Balada.

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1: 19 horas e 55 minutos.
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Fechando mais uma hora aqui na Inspira com o som nacional do Cláudio Zoli, Cada Um, Cada Um. A gente curte já já a Madonna, vou tocar o Ahá, Lisa Stenfield, passa por aqui também, Duran Duran e muito mais. 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

Lawrence Barkley aqui na Inspira com Craze. Só as melhores músicas passam aqui nos 97.7 e também nos dispositivos digitais da Inspira. Agora tem Fugaz, Marina Lima.